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1: Vamos ter a entrada de uma massa de ar mais seco. Então, aos poucos, né, ao longo do domingo, o tempo vai começando a abrir. E a gente vai também sentindo a entrada de um ar mais frio. Então, por exemplo, à tarde de domingo, a máxima já não passa dos 11, 12 graus, ou seja, volta a ficar um frio um pouquinho mais forte, né? Mas é a partir de segunda-feira, pelo menos na segunda, na terça e na quarta, que o frio deve ser mais forte. Inclusive, tem possibilidade, tem novamente previsão de geadas ao amanhecer. Com a previsão do tempo, Kátia Valente.
0: 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Meia-noite e 12 minutos.

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0: Amigos ouvintes, Falando com Deus é o nosso encontro da tarde na programação da Rádio São Francisco. É sempre muito bom estarmos juntos nos instantes e sentir a vida que está em nós e refletir sobre nossa caminhada e nossas esperanças. Não basta viver, é necessário dar um significado à vida que vamos vivendo. Na medida em que falamos com Deus, um novo horizonte vai despontando, um novo caminho vai sendo construído, uma nova direção vai sendo tomada. O pensamento de hoje assim nos diz: nada está tão cheio de vitórias quanto a paciência. A vida de todos nós é sempre marcada por muitos compromissos e até muita agitação. Durante as horas de um dia fazemos muitos quilômetros e pelo pensamento a quilometragem ganha uma proporção infinita. No entanto, se é necessário agilidade, rapidez, esforço, não pode faltar em nenhum momento a paciência. É muito comum ver a paciência desaparecendo de nosso convívio. A cada dia que passa, as pessoas estão mais sem paciência. Por motivos insignificantes, perdem a paciência. Não perdem só a paciência, perdem muitas oportunidades de amadurecimento e de felicidade. Quem tem paciência se torna vitorioso. Quem tem paciência sente a vida se apresentando de um outro jeito. Quem tem paciência constrói um caminho totalmente novo. A paciência nos faz ver o outro lado da vida, pois somente com paciência entendemos alguns acontecimentos e tomamos a decisão certa. Onde há pressa, a possibilidade de erro é muito maior do que imaginamos. Que possamos cultivar em nós a paciência, na certeza de que, buscando a paciência, estamos nos aproximando da vitória. E Deus quer a vitória da felicidade para todos. E para que a nossa vida e a nossa tarde sejam abençoadas, peçamos a bênção de Deus sobre todos nós, ouvintes da Rádio São Francisco. Que o Deus da vida e da esperança nos abençoe e nos proteja. Em nome do Pai, do Filho e do Espírito Santo. Amém. Uma boa tarde a todos.
1: Meia-noite e 38 minutos.

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1: Percebi na minha última viagem que ainda não sei preparar a mala certa para o destino desejado. Levo roupa demais por medo de faltar. Roupas de menos para algo que não consegui planejar. Roupas inadequadas para o clima. Tudo isso evidencia o imprevisto que pode sobressaltar e nos surpreender. Quando viajamos, carregamos de um lado para o outro uma lista interminável de objetos para não sentirmos falta de casa, misturados com um montão de tranqueiras, tomando espaços, consumindo energia e ocupando nosso tempo. E se for para outra vida, o que levo? Como me apresento? Não consigo arrastar a mala de sempre, aquela lilás, velha e de rodinhas, que me acompanha há muito tempo e que possui uma infinidade de objetos inúteis dentro dela. Essa, sem dúvida, é a mais nova.

nova e temida viagem que podemos não ter tempo de preparar. Mas, aleatoriamente, precisamos pensar e um dia empreender. Meus 50 diplomas, cursos, será que apresentando-os consigo um passe de entrada para o céu? Que quinquilharias preciso acumular para a nova jornada? Essa outra vida calmamente nos espera. Não até que estejamos prontos, mas ali, constantemente ao nosso lado, nos aguarda. Afinal, temos a morte e a vida de mãos dadas conosco, querendo ou não. Nos preparando ou não, ela vem e nos busca. Na Rede Tua Rádio, a mensagem que inspira o bem, da colunista do site tuarádio.com.br, a psicóloga Neuza Picolifante, a mais importante viagem.

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1: 12 de julho, dia do engenheiro florestal. Os aniversariantes do dia: o jogador de futebol Vinícius Júnior, que atua no Real Madrid da Espanha. O cantor baiano Netinho. Oh.

0: cara.
1: Os fatos do dia. Em 1904, nasceu o famoso poeta chileno Pablo Neruda, considerado um dos mais importantes poetas da língua castelhana do século XX. Ele recebeu o Prêmio Nobel de Literatura em 1971. Neruda morreu em 1973, aos 69 anos. 1927. Nasceu em Santana do Livramento o cantor, compositor, radialista, pesquisador riograndense e folclorista Paixão Cortes. Ele foi um dos fundadores do movimento tradicionalista gaúcho MTG. Paixão Cortes morreu em 2018, aos 91 anos.

946. Nasceu o cantor e compositor Almir Guineto, um dos maiores representantes do samba raiz. Ele morreu em 2017 aos 70 anos.

0: 1950. Chegou às bancas do Brasil a primeira edição de O Pato Donald, revista mensal que marcou o surgimento da editora Abril, 1962. O Rolling Stones, uma das mais influentes bandas de rock de todos os tempos, fez a sua primeira apresentação ao vivo em um show. A apresentação foi em Londres. Em 1980, Pelé foi eleito atleta do século pelo jornal francês L'Équipe. Edson Arantes do Nascimento marcou 1.282 gols em 20 anos de carreira profissional. 1982. O filme E.T., o extraterrestre, de Steven Spielberg, bateu recorde de bilheteria ultrapassando 100 milhões de dólares nos primeiros 31 dias de exibição. 1998.
1: Gol! É da França! É do título! É da vitória!
0: O Brasil perdeu a final da Copa do Mundo para a França, país sede do evento. A partida terminou 3-0 com dois gols de Zidane e um de Petit. Mário Vivan para a tua rádio.
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1: Vamos ter a entrada de uma massa de ar mais seco. Então, aos poucos, né, ao longo do domingo, o tempo vai começando a abrir. E a gente vai também sentindo a entrada de um ar mais frio. Então, por exemplo, à tarde de domingo, a máxima já não passa dos 11, 12 graus, ou seja, volta a ficar um frio um pouquinho mais forte, né? Mas é a partir de segunda-feira, pelo menos na segunda, na terça e na quarta, que o frio deve ser mais forte. Inclusive, tem possibilidade, tem novamente previsão de geadas ao amanhecer. Com a previsão do tempo, Kátia Valente.
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2: 2 horas e 18 minutos.

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1: Dia 12 de julho, São João Jones e São João Val, mártires. João Jones professou entre os frades menores observantes e viu-se obrigado a exilar-se para a França, onde foi ordenado sacerdote. Depois de breve estada em Roma, regressou à sua pátria e exerceu clandestinamente o sacerdócio. Foi preso e disse: "Se a conquista das almas para Cristo é crime, confesso-me culpado." Ele nasceu na Inglaterra em 1559 e morreu em 1598, com 39 anos de idade. João Val foi ordenado sacerdote na França, entrou para a ordem dos frades menores observantes. Tendo voltado à pátria, exerceu o ministério sacerdotal, disfarçado com outro nome. Foi preso e condenado à morte. Sua sentença foi adiada por várias vezes. Intimaram-no a renunciar à fé religiosa, o que terminantemente não renunciou. Antes de morrer, um confrade ouviu a sua confissão e conferiu o santo viático. Na hora do enforcamento, lhe deu a absolvição. Ele nasceu na Inglaterra em 1620 e morreu em 1679, com 59 anos de idade. 12 de julho, São João Jones e São João Val, mártires.
2: Duas horas e 40 minutos.

0: O processo libertador de saber perdoar. Somente com o perdão é possível fechar os capítulos para continuar avançando na busca da verdadeira paz espiritual. O perdão constitui, do ponto de vista emocional e ético, um dos atos mais representativos do espírito humano. Tem uma conotação moral profunda, uma vez que, não importa qual o dano que nos foi infligido, temos a capacidade de deixá-lo no passado para avançar para o futuro com novas perspectivas. Quando uma pessoa faz uma ofensa, esta é condicionada ao nível de consciência a sofrer as consequências das suas ações. Mas também sofremos por não podermos superar o dano emocional que tal ofensa causou em nós. É por isso que perdoar não é apenas libertador para aquele que cometeu o erro, mas também para o ofendido, pois ambos são desalojados de uma carga emocional, que só causa uma inquietação contínua e um estado de ansiedade, de angústia. Para que o perdão alcance o mais alto nível libertador, devemos estar muito claros em nossas mentes com este ato, pois devemos estar plenamente conscientes de que o que fazemos por nós mesmos e não pela outra pessoa perdoada apenas. A maioria das pessoas que reluta em conceder perdão, porque há uma tendência a acreditar que elas seriam novamente expostas ao dano que lhes foi afligido, e que o mais justo é que a outra pessoa sofra as consequências da sua falta. O ato de perdoar não implica necessariamente que estamos aceitando o que essa pessoa fez para nós, e que essa pessoa não precisa enfrentar as consequências da sua afronta. O detalhe é que, se o nosso objetivo é superar o episódio e não nos desgastar, devemos nos concentrar em pensar um pouco e deixar claro que, no final, os grandes vencedores serão nós mesmos. Libertar-se de todas aquelas emoções que nos bloqueiam, que bloqueiam a nossa mente e não nos permitem avançar. É por essa razão que o ato do perdão é considerado uma das virtudes das pessoas que possuem um alto nível de inteligência emocional. O que acontece quando não perdoamos? Não podemos, pela nossa paz espiritual, recriar em nossas mentes episódios dolorosos do passado. O ressentimento é uma emoção negativa que pode se tornar uma condição para o nosso bem-estar, repetindo a dor sofrida repetidas vezes. E dessa mesma forma, não saber perdoar traz consequências sérias que não só deixam seus traços emocionalmente, uma vez que a raiva também afeta a nossa condição física, causando diferentes condições como insônia, problemas digestivos e até mesmo a supressão do nosso sistema imunológico. O essencial para podermos perdoar de coração aqueles que nos ofenderam é perceber que somos os únicos que podem pôr fim ao capítulo e virar esta página, desde que somos responsáveis pelos nossos sentimentos. É muito provável que talvez não tenhamos merecido o que nos aconteceu, mas depende em grande parte de como nos sentiremos a respeito do futuro. Temos que internalizar que em nós há a decisão de transformar situações negativas em oportunidades de crescimento pessoal. Até amanhã.
1: Três horas e 14 minutos.

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0: Olá, meu amigo, olá, minha amiga ouvinte. Esse é o momento Despertai e eu desejo que a luz de Jesus ilumine os nossos caminhos neste dia. Eu gostaria de falar sobre a paixão, sobre o apaixonar-se. É a experiência que muitos já viveram, quem não viveu poderá viver, é a experiência de arrebatamento. Como ela acontece? A paixão é uma das aventuras mais estimulantes que pode acontecer a uma pessoa. É um acontecimento inesquecível, sobretudo quando dá certo. E a partir desse acontecimento, a pessoa se recria, vendo o desenvolvimento das ações que o tornaram possível. Quais são as condições necessárias para que a paixão aconteça? Em que ela consiste? Como podemos defini-la? Quando falamos de paixão, estamos tratando de um estado emocional alimentado pela alegria e a satisfação de encontrar uma pessoa que seja capaz de nos compreender e compartilhar coisas e vivências que a vida nos traz. Apaixonar-se é uma forma de amor, porém não uma forma qualquer, mas a mais sublime que um ser humano pode ter no nível natural. Como regra geral, não se chega a esse estado de forma brusca, rápida, a não ser por aquilo que nós chamamos de flechada, que é uma revelação súbita, que instantaneamente ilumina a vida toda de uma pessoa e a faz descobrir que encontrou alguém excepcional para ela. Normalmente, num tempo muito curto, ela vê que essa primeira impressão é verdadeira, é confirmada. Trata-se de um encontro singular entre o homem e uma mulher que se detêm um em frente ao outro. E ao pararem, consideram se podem partilhar a vida juntos. Existem aqui dois aspectos básicos da paixão. Admiração. Admiração é a capacidade de espantar-se diante de outra pessoa que vale a pena e que nos abre um panorama novo. Então, a pessoa fica maravilhada diante do outro. E o segundo aspecto é a atração. Atração que no homem é de caráter físico e na mulher é mais psicológica. O homem se apaixona pela visão e a mulher pela audição. O homem é atraído à mulher a princípio pela beleza exterior. Isso tem uma força enorme. A mulher, o que chama a atenção é a beleza interior do homem, aquilo que ouve falar sobre ele, aquilo que faz sua personalidade ou algumas de suas qualidades. Por isso, caro ouvinte, que esta pequena reflexão nos ajude, ajude também a pais e mães a compreender o que significa na vida dos filhos, dos jovens, dos adolescentes, aquilo que nós chamamos de paixão. Compreender o que ela significa ajuda muito a orientar a pessoa envolvida para que a viva de um jeito certo. Pensemos nisso. Um forte abraço para você. Deus te abençoe. Em nome do Pai, do Filho e do Espírito Santo. Amém.
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2: Três horas e 42 minutos.

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1: Um membro de um determinado grupo, sem nenhum aviso, deixou de participar. Após algumas semanas, o mestre do grupo decidiu visitá-lo. Era uma noite muito fria. O mestre encontrou o homem em casa sozinho, sentado diante de um brilhante fogo. Supondo a razão para a visita, o homem saudou-lhe, conduziu-lhe a uma grande cadeira perto da lareira e ficou quieto esperando. O mestre se fez confortável, mas não disse nada. No silêncio sério, contemplou a dança das chamas em torno da lenha ardente. Após alguns minutos, o mestre examinou as brasas, cuidadosamente apanhou uma brasa ardente e deixou-a de lado. Então voltou a sentar-se e permaneceu silencioso e imóvel. O anfitrião prestou atenção a tudo, fascinado e quieto. Então foi-se diminuindo a chama da solitária brasa, houve um brilho momentâneo e seu fogo apagou de vez. Logo estava frio e morto. Nenhuma palavra tinha sido dita desde o cumprimento inicial. O mestre, antes de se preparar para sair, recolheu a brasa fria e inoperante e colocou-a de volta no meio do fogo. Imediatamente começou a encandecer uma vez mais com a luz e o calor dos carvões ardentes em torno dela. Quando o mestre alcançou a porta para partir, seu anfitrião disse: "Obrigado tanto por sua visita quanto pelo sermão. Eu estou voltando ao convívio do grupo." Pensemos neste novo dia. O Senhor te abençoe e te guarde. O Senhor faça brilhar sobre ti sua face e compadeça de ti. O Senhor volte para ti o seu rosto e te dê a paz. O Senhor te abençoe. Pai, Filho e Espírito Santo. Amém.

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0: Iniciamos este novo dia com as bênçãos de Deus e proteção de Nossa Senhora, Virgem Maria. Em nome do Pai, do Filho e do Espírito Santo. Amém. Creio
1: em Deus Pai Todo-Poderoso, Criador do céu e da terra, em Jesus Cristo, seu único Filho, nosso Senhor, que foi concebido pelo poder do Espírito Santo, nasceu da Virgem Maria, padeceu sobre Pôncio Pilatos, foi crucificado, morto e sepultado, desceu à mansão dos mortos, ressuscitou o terceiro dia, subiu ao céu, está sentada à direita de Deus Pai Todo-Poderoso, onde há de vir julgar os vivos e os mortos. Creio no Espírito Santo, na Santa Igreja Católica, na comunhão dos santos, na remissão dos pecados, na ressurreição da carne, na vida eterna. Amém.
0: Pai nosso que estais no céu, santificado seja vosso nome. Venha a nós o vosso reino. Seja feita a vossa vontade, assim na terra como no céu.
1: O pão nosso de cada dia nos dai hoje, perdoai as nossas ofensas, assim como nós perdoamos a quem nos tem ofendido. E não nos deixeis cair em tentação, mas livrai-nos do mal. Amém.
0: O anjo do Senhor anunciou a Maria.
1: E ela concebeu do Espírito Santo.
0: Ave Maria, cheia de graça, o Senhor é convosco. Bendita sois vós entre as mulheres, e bendito o fruto do vosso ventre, Jesus.
1: Santa Maria, Mãe de Deus, rogai por nós, pecadores, agora e na hora de nossa morte. Amém.
0: Eis aqui a serva do Senhor.
1: Faça-se em mim segundo a vossa palavra.
0: Ave Maria, cheia de graça, o Senhor é convosco. Bendita sois vós entre as mulheres, e bendito o fruto do vosso ventre, Jesus.
1: Santa Maria, Mãe de Deus, rogai por nós, pecadores, agora e na hora de nossa morte. Amém.
0: O Verbo Divino se fez carne
1: e habitou entre nós.
0: Ave Maria, cheia de graça, o Senhor é convosco. Bendita sois vós entre as mulheres, e bendito o fruto do vosso ventre, Jesus.
1: Santa Maria, Mãe de Deus, rogai por nós, pecadores, agora e na hora de nossa morte. Amém.
0: Glória ao Pai, ao Filho e ao Espírito Santo.
1: Como era no princípio, agora e sempre. Amém.
0: Ó meu bom Jesus,
1: perdoai-nos, livrai-nos do fogo do inferno, levai as almas todas para o céu, e socorrei principalmente as que mais precisarem.
0: Nossa Senhora de Fátima e São Francisco,
1: rogai por nós.
0: E neste Domingo do Senhor, vamos meditar os mistérios gloriosos. E neste primeiro mistério glorioso, contemplamos
1: a ressurreição de Jesus.
0: Pai nosso que estais no céu, santificado seja vosso nome. Venha a nós o vosso reino. Seja feita a vossa vontade, assim na terra como no céu.
1: O pão nosso de cada dia nos dai hoje, perdoai as nossas ofensas, assim como nós perdoamos a quem nos tem ofendido. E não nos deixeis cair em tentação, mas livrai-nos do mal. Amém.
0: Ave Maria, cheia de graça, o Senhor é convosco. Bendita sois vós entre as mulheres, e bendito o fruto do vosso ventre, Jesus.
1: Santa Maria, Mãe de Deus, rogai por nós, pecadores, agora e na hora de nossa morte. Amém.
0: Ave Maria, cheia de graça, o Senhor é convosco. Bendita sois vós entre as mulheres, e bendito o fruto do vosso ventre, Jesus.
1: Santa Maria, Mãe de Deus, rogai por nós, pecadores, agora e na hora de nossa morte. Amém.
0: Ave Maria, cheia de graça, o Senhor é convosco. Bendita sois vós entre as mulheres, e bendito o fruto do vosso ventre, Jesus.
1: Santa Maria, Mãe de Deus, rogai por nós, pecadores, agora e na hora de nossa morte. Amém.
0: Ave Maria, cheia de graça, o Senhor é convosco. Bendita sois vós entre as mulheres, e bendito o fruto do vosso ventre, Jesus.
1: Santa Maria, Mãe de Deus, rogai por nós, pecadores, agora e na hora de nossa morte. Amém.
0: Ave Maria, cheia de graça, o Senhor é convosco. Bendita sois vós entre as mulheres, e bendito o fruto do vosso ventre, Jesus.
1: Santa Maria, Mãe de Deus, rogai por nós, pecadores, agora e na hora de nossa morte. Amém.
0: Ave Maria, cheia de graça, o Senhor é convosco. Bendita sois vós entre as mulheres, e bendito o fruto do vosso ventre, Jesus.
1: Santa Maria, Mãe de Deus, rogai por nós, pecadores, agora e na hora de nossa morte. Amém.
0: Ave Maria, cheia de graça, o Senhor é convosco. Bendita sois vós entre as mulheres, e bendito o fruto do vosso ventre, Jesus.
1: Santa Maria, Mãe de Deus, rogai por nós, pecadores, agora e na hora de nossa morte. Amém.
0: Ave Maria, cheia de graça, o Senhor é convosco. Bendita sois vós entre as mulheres. E bendito o fruto do vosso ventre, Jesus.
1: Santa Maria, Mãe de Deus, rogai por nós, pecadores, agora e na hora de nossa morte. Amém.
0: Ave Maria, cheia de graça, o Senhor é convosco. Bendita sois vós entre as mulheres. E bendito o fruto do vosso ventre, Jesus.
1: Santa Maria, Mãe de Deus, rogai por nós, pecadores, agora e na hora de nossa morte. Amém.
0: Ave Maria, cheia de graça, o Senhor é convosco. Bendita sois vós entre as mulheres. E bendito o fruto do vosso ventre, Jesus.
1: Santa Maria, Mãe de Deus, rogai por nós, pecadores, agora e na hora de nossa morte. Amém.
0: Glória ao Pai, o Filho e ao Espírito Santo.
1: Como era no princípio, agora e sempre. Amém.
0: Ó meu bom Jesus,
1: perdoai-nos, livrai-nos do fogo do inferno. Elevai as almas todas para o céu e socorrei principalmente as que mais precisarem.
0: Nossa Senhora de Fátima e São Francisco,
1: rogai por nós.
0: Segundo o mistério glorioso, contemplamos
1: a ascensão de Jesus. Pai nosso que estais no céu, santificado seja o vosso nome. Venha a nós o vosso reino, seja feita a vossa vontade, assim na terra como no céu.
0: O pão nosso de cada dia nos dai hoje, perdoai as nossas ofensas, assim como nós perdoamos a quem nos tem ofendido. E não nos deixeis cair em tentação, mas livrai-nos do mal. Amém.
1: Ave Maria, cheia de graça, o Senhor é convosco. Bendita sois vós entre as mulheres, e bendito é o fruto do vosso ventre, Jesus.
0: Santa Maria, Mãe de Deus, rogai por nós, pecadores, agora e na hora da nossa morte. Amém.
1: Ave Maria, cheia de graça, o Senhor é convosco. Bendita sois vós entre as mulheres, e bendito é o fruto do vosso ventre, Jesus.
0: Santa Maria, Mãe de Deus, rogai por nós, pecadores, agora e na hora da nossa morte. Amém.
1: Ave Maria, cheia de graça, o Senhor é convosco. Bendita sois vós entre as mulheres, e bendito é o fruto do vosso ventre, Jesus.
0: Santa Maria, Mãe de Deus, rogai por nós, pecadores, agora e na hora da nossa morte. Amém.
1: Ave Maria, cheia de graça, o Senhor é convosco. Bendita sois vós entre as mulheres, e bendito é o fruto do vosso ventre, Jesus.
0: Santa Maria, Mãe de Deus, rogai por nós, pecadores, agora e na hora da nossa morte. Amém.
1: Ave Maria, cheia de graça, o Senhor é convosco. Bendita sois vós entre as mulheres, e bendito é o fruto do vosso ventre, Jesus.
0: Santa Maria, Mãe de Deus, rogai por nós, pecadores, agora e na hora da nossa morte. Amém.
1: Ave Maria, cheia de graça, o Senhor é convosco. Bendita sois vós entre as mulheres, e bendito é o fruto do vosso ventre, Jesus.
0: Santa Maria, Mãe de Deus, rogai por nós, pecadores, agora e na hora de nossa morte. Amém.
1: Ave Maria, cheia de graça, o Senhor é convosco. Bendita sois vós entre as mulheres, e bendito é o fruto do vosso ventre, Jesus.
0: Santa Maria, Mãe de Deus, rogai por nós, pecadores, agora e na hora da nossa morte. Amém.
1: Ave Maria, cheia de graça, o Senhor é convosco. Bendita sois vós entre as mulheres, e bendito é o fruto do vosso ventre, Jesus.
0: Santa Maria, Mãe de Deus, rogai por nós, pecadores, agora e na hora da nossa morte. Amém.
1: Ave Maria, cheia de graça, o Senhor é convosco. Bendita sois vós entre as mulheres, e bendito é o fruto do vosso ventre, Jesus.
0: Santa Maria, Mãe de Deus, rogai por nós, pecadores, agora e na hora da nossa morte. Amém.
1: Ave Maria, cheia de graça, o Senhor é convosco. Bendita sois vós entre as mulheres, e bendito é o fruto do vosso ventre, Jesus.
0: Santa Maria, Mãe de Deus, rogai por nós, pecadores, agora e na hora da nossa morte. Amém.
1: Glória ao Pai, ao Filho e ao Espírito Santo.
0: Como era no princípio, agora e sempre. Amém.
1: Ó meu bom Jesus, perdoai-nos, livrai-nos do fogo do inferno, elevai as almas todas para o céu, e socorrei principalmente as que mais precisarem. Nossa Senhora de Fátima e São Francisco,
0: rogai por nós. E no terceiro mistério glorioso, contemplamos
1: Pentecostes, a vinda do Espírito Santo sobre Maria e os apóstolos.
0: Pai nosso que estais no céu, santificado seja vosso nome. Venha a nós o vosso reino. Seja feita a vossa vontade, assim na terra como no céu.
1: O pão nosso de cada dia nos dai hoje, perdoai as nossas ofensas, assim como nós perdoamos a quem nos tem ofendido. E não nos deixeis cair em tentação, mas livrai-nos do mal. Amém.
0: Ave Maria, cheia de graça, o Senhor é convosco. Bendita sois vós entre as mulheres, e bendito o fruto do vosso ventre, Jesus.
1: Santa Maria, Mãe de Deus, rogai por nós, pecadores, agora e na hora de nossa morte. Amém.
0: Ave Maria, cheia de graça, o Senhor é convosco. Bendita sois vós entre as mulheres, e bendito o fruto do vosso ventre, Jesus.
1: Santa Maria, Mãe de Deus, rogai por nós, pecadores, agora e na hora de nossa morte. Amém.
0: Ave Maria, cheia de graça, o Senhor é convosco. Bendita sois vós entre as mulheres, e bendito o fruto do vosso ventre, Jesus.
1: Santa Maria, Mãe de Deus, rogai por nós, pecadores, agora e na hora de nossa morte. Amém.
0: Ave Maria, cheia de graça, o Senhor é convosco. Bendita sois vós entre as mulheres, e bendito o fruto do vosso ventre, Jesus.
1: Santa Maria, Mãe de Deus, rogai por nós, pecadores, agora e na hora de nossa morte. Amém.
0: Ave Maria, cheia de graça, o Senhor é convosco. Bendita sois vós entre as mulheres, e bendito o fruto do vosso ventre, Jesus.
1: Santa Maria, Mãe de Deus, rogai por nós, pecadores, agora e na hora de nossa morte. Amém.
0: Ave Maria, cheia de graça, o Senhor é convosco. Bendita sois vós entre as mulheres, e bendito o fruto do vosso ventre, Jesus.
1: Santa Maria, Mãe de Deus, rogai por nós, pecadores, agora e na hora de nossa morte. Amém.
0: Ave Maria, cheia de graça, o Senhor é convosco. Bendita sois vós entre as mulheres, e bendito o fruto do vosso ventre, Jesus.
1: Santa Maria, Mãe de Deus, rogai por nós, pecadores, agora e na hora de nossa morte. Amém.
0: Ave Maria, cheia de graça, o Senhor é convosco. Bendita sois vós entre as mulheres, e bendito o fruto do vosso ventre, Jesus.
1: Santa Maria, Mãe de Deus, rogai por nós, pecadores, agora e na hora de nossa morte. Amém.
0: Ave Maria, cheia de graça, o Senhor é convosco. Bendita sois vós entre as mulheres, e bendito o fruto do vosso ventre, Jesus.
1: Santa Maria, Mãe de Deus, rogai por nós, pecadores, agora e na hora de nossa morte. Amém.
0: Ave Maria, cheia de graça, o Senhor é convosco. Bendita sois vós entre as mulheres, e bendito o fruto do vosso ventre, Jesus.
1: Santa Maria, Mãe de Deus, rogai por nós, pecadores, agora e na hora de nossa morte. Amém.
0: Glória ao Pai, o Filho e ao Espírito Santo.
1: Como era no princípio, agora e sempre. Amém.
0: Ó meu bom Jesus,
1: perdoai-nos, livrai-nos do fogo do inferno. Elevai as almas todas para o céu, e socorrei principalmente as que mais precisarem.
0: Nossa Senhora de Fátima e São Francisco,
1: rogai por nós.
0: No quarto mistério glorioso, contemplamos
1: Maria assunta aos céus. Pai nosso que estais no céu, santificado seja o vosso nome. Venha a nós o vosso reino, seja feita a vossa vontade, assim na terra como no céu.
0: O pão nosso de cada dia nos dai hoje, perdoai as nossas ofensas, assim como nós perdoamos a quem nos tem ofendido. E não nos deixeis cair em tentação, mas livrai-nos do mal. Amém.
1: Ave Maria, cheia de graça, o Senhor é convosco. Bendita sois vós entre as mulheres, e bendito é o fruto do vosso ventre, Jesus.
0: Santa Maria, Mãe de Deus, rogai por nós, pecadores, agora e na hora da nossa morte. Amém.
1: Ave Maria, cheia de graça, o Senhor é convosco. Bendita sois vós entre as mulheres, e bendito é o fruto do vosso ventre, Jesus.
0: Santa Maria, Mãe de Deus, rogai por nós, pecadores, agora e na hora da nossa morte. Amém.
1: Ave Maria, cheia de graça, o Senhor é convosco. Bendita sois vós entre as mulheres, e bendito é o fruto do vosso ventre, Jesus.
0: Santa Maria, Mãe de Deus, rogai por nós, pecadores, agora e na hora da nossa morte. Amém.
1: Ave Maria, cheia de graça, o Senhor é convosco. Bendita sois vós entre as mulheres, e bendito é o fruto do vosso ventre, Jesus.
0: Santa Maria, Mãe de Deus, rogai por nós, pecadores, agora e na hora da nossa morte. Amém.
1: Ave Maria, cheia de graça, o Senhor é convosco. Bendita sois vós entre as mulheres, e bendito é o fruto do vosso ventre, Jesus.
0: Santa Maria, Mãe de Deus, rogai por nós, pecadores, agora e na hora da nossa morte. Amém.
1: Ave Maria, cheia de graça, o Senhor é convosco. Bendita sois vós entre as mulheres, e bendito é o fruto do vosso ventre, Jesus.
0: Santa Maria, Mãe de Deus, rogai por nós, pecadores, agora e na hora de nossa morte. Amém.
1: Ave Maria, cheia de graça, o Senhor é convosco. Bendita sois vós entre as mulheres, e bendito é o fruto do vosso ventre, Jesus.
0: Santa Maria, Mãe de Deus, rogai por nós, pecadores, agora e na hora da nossa morte. Amém.
1: Ave Maria, cheia de graça, o Senhor é convosco. Bendita sois vós entre as mulheres, e bendito é o fruto do vosso ventre, Jesus.
0: Santa Maria, Mãe de Deus, rogai por nós, pecadores, agora e na hora da nossa morte. Amém.
1: Ave Maria, cheia de graça, o Senhor é convosco. Bendita sois vós entre as mulheres, e bendito é o fruto do vosso ventre, Jesus.
0: Santa Maria, Mãe de Deus, rogai por nós, pecadores, agora e na hora da nossa morte. Amém.
1: Ave Maria, cheia de graça, o Senhor é convosco. Bendita sois vós entre as mulheres, e bendito é o fruto do vosso ventre, Jesus.
0: Santa Maria, Mãe de Deus, rogai por nós, pecadores, agora e na hora da nossa morte. Amém.
1: Glória ao Pai, ao Filho e ao Espírito Santo.
0: Como era no princípio, agora e sempre. Amém.
1: Ó meu bom Jesus, perdoai-nos, livrai-nos do fogo do inferno, e levai as almas todas para o céu, e socorrei principalmente as que mais precisarem. Nossa Senhora de Fátima e São Francisco,
0: rogai por nós. E no quinto mistério glorioso, contemplamos
1: Maria, coroada rainha dos anjos e dos santos.
0: Pai nosso que estais no céu, santificado seja vosso nome. Venha a nós o vosso reino. Seja feita a vossa vontade, assim na terra como no céu.
1: O pão nosso de cada dia nos dai hoje. Perdoai as nossas ofensas, assim como nós perdoamos a quem nos tem ofendido. E não nos deixeis cair em tentação, mas livrai-nos do mal. Amém.
0: Ave Maria, cheia de graça, o Senhor é convosco. Bendita sois vós entre as mulheres, e bendito o fruto do vosso ventre, Jesus.
1: Santa Maria, Mãe de Deus, rogai por nós, pecadores, agora e na hora de nossa morte. Amém.
0: Ave Maria, cheia de graça, o Senhor é convosco. Bendita sois vós entre as mulheres, e bendito o fruto do vosso ventre, Jesus.
1: Santa Maria, Mãe de Deus, rogai por nós, pecadores, agora e na hora de nossa morte. Amém.
0: Ave Maria, cheia de graça, o Senhor é convosco. Bendita sois vós entre as mulheres, e bendito o fruto do vosso ventre, Jesus.
1: Santa Maria, Mãe de Deus, rogai por nós, pecadores, agora e na hora de nossa morte. Amém.
0: Ave Maria, cheia de graça, o Senhor é convosco. Bendita sois vós entre as mulheres, e bendito o fruto do vosso ventre, Jesus.
1: Santa Maria, Mãe de Deus, rogai por nós, pecadores, agora e na hora de nossa morte. Amém.
0: Ave Maria, cheia de graça, o Senhor é convosco. Bendita sois vós entre as mulheres, e bendito o fruto do vosso ventre, Jesus.
1: Santa Maria, Mãe de Deus, rogai por nós, pecadores, agora e na hora de nossa morte. Amém.
0: Ave Maria, cheia de graça, o Senhor é convosco. Bendita sois vós entre as mulheres, e bendito o fruto do vosso ventre, Jesus.
1: Santa Maria, Mãe de Deus, rogai por nós, pecadores, agora e na hora de nossa morte. Amém.
0: Ave Maria, cheia de graça, o Senhor é convosco. Bendita sois vós entre as mulheres, e bendito o fruto do vosso ventre, Jesus.
1: Santa Maria, Mãe de Deus, rogai por nós, pecadores, agora e na hora de nossa morte. Amém.
0: Ave Maria, cheia de graça, o Senhor é convosco. Bendita sois vós entre as mulheres, e bendito o fruto do vosso ventre, Jesus.
1: Santa Maria, Mãe de Deus, rogai por nós, pecadores, agora e na hora de nossa morte. Amém.
0: Ave Maria, cheia de graça, o Senhor é convosco. Bendita sois vós entre as mulheres, e bendito o fruto do vosso ventre, Jesus.
1: Santa Maria, Mãe de Deus, rogai por nós, pecadores, agora e na hora de nossa morte. Amém.
0: Ave Maria, cheia de graça, o Senhor é convosco. Bendita sois vós entre as mulheres, e bendito o fruto do vosso ventre, Jesus.
1: Santa Maria, Mãe de Deus, rogai por nós, pecadores, agora e na hora de nossa morte. Amém.
0: Glória ao Pai, o Filho e ao Espírito Santo.
1: Como era no princípio, agora e sempre. Amém.
0: Ó meu bom Jesus,
1: perdoai-nos, livrai-nos do fogo do inferno. Elevai as almas todas para o céu e socorrei principalmente as que mais precisarem.
0: Nossa Senhora de Fátima e São Francisco,
1: rogai por nós.
0: Infinitas graças vos damos, soberana rainha, pelos benefícios que todos os dias recebemos de vossas mãos liberais. Dignai-vos agora e para sempre tomar-nos debaixo de vosso poderoso amparo, e para mais nos obrigar-nos, vos saudamos com uma salve rainha.
1: Salve rainha, mãe de misericórdia, vida, doçura, esperança nossa, salve. A vós bradamos, degredados filhos de Eva, a vós suspirando, gemendo e chorando neste vale de lágrimas. Eia, pois, advogada nossa, esses vossos olhos misericordiosos a nós volveis. E depois desse desterro, mostrai-nos Jesus, bendito o fruto do vosso ventre. Ó clemente, ó piedosa, ó doce sempre Virgem Maria,
0: rogai por nós, Santa Mãe de Deus,
1: para que sejamos dignos das promessas de Cristo.
0: Juntos rezamos o Santo Terço, que possamos ficar com as bênçãos de Deus e proteção de Nossa Senhora. Em nome do Pai, do Filho e do Espírito Santo. Amém. Paz e bem.
1: Santa alegria.
0: Louvado seja o nosso Senhor Jesus Cristo.
1: Para sempre seja louvado.
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0: 4:58.
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3: 11 graus.
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Senhor dos céus e da terra, fonte do afeto mais puro. Perdão se só te procuro quando me encontro em desgraça, mas reconduz nossa raça aos valores do início, para que o teu sacrifício não tenha sido de graça. Pai,

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4: 7 horas e 1 minuto.
5: 11 graus.

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2: Dear young friends,
3: o Papa Leão XIV enviou uma mensagem em vídeo aos milhares de jovens que tradicionalmente se reúnem para o encontro da juventude de Ankava, cidade no Kurdistão iraquiano, subúrbio de Erbil, com representantes de várias partes do país. Neste ano, o evento de renovação espiritual vai durar 4 dias e começou nesta quarta-feira. Na saudação do pontífice, o desejo que o encontro seja realizado em um clima de fé e comunhão e para que todos cresçam na amizade com Jesus e uns com os outros. A partir do tema da missão escolhido para o evento deste ano, o Papa enaltece o quanto os jovens também fazem parte desse propósito junto à Igreja, compartilhando a luz de Cristo e levando homens e mulheres à comunhão com Deus, porque os jovens não são apenas o futuro da Igreja, mas também o presente. Leão disse que tanto Deus como o Pontífice confiam muito nessa missão da juventude, chamada a ser luz no mundo em uma situação nada fácil, marcada por guerra e instabilidade.
2: You must be Christ's light in the midst of a darkness that can at times seem overwhelming. Do not be afraid.
3: Vocês devem ser a luz de Cristo em meio a uma escuridão que às vezes pode parecer avassaladora. Não tenham medo e não pensem que estão sozinhos nessa tarefa. Estou com vocês, a Igreja está com vocês. Coloquem sua confiança em Jesus, escutem-no na oração e por meio da orientação dos outros e permitam que Ele os guie. Leão XIV, então, refletiu sobre 3 aspectos da luz que ajudam a guiar nessa missão junto com a Igreja. Em primeiro lugar, a luz é necessária para ver, o que nos lembra do dom da fé, disse o pontífice, para poder reconhecer as dificuldades da vida, do mundo, dos outros e de nós mesmos através dos olhos de Deus, sabendo que Ele está conosco mesmo que não possamos vê-lo. Assim, a maneira como se vive também deve ser testemunhada na fé, para que os outros possam ver em você a verdade e o sentido que também eles desejam, e assim venham a participar da mesma luz. A luz também proporciona calor, o que simboliza o amor e o relacionamento vivo com Deus, disse o Papa, ao refletir sobre o 2º aspecto. Para sermos luz para o mundo, precisamos, antes de tudo, participar da própria luz e da vida de Cristo, nos abrindo ao seu amor transformador. E Leão XIV, ao insistir para que os jovens não tenham medo de construir as suas vidas sobre Deus, orientou:
2: This is why it is so important to spend time each day in prayer.
3: É por isso que é tão importante dedicar tempo todos os dias à oração e nos aproximarmos de Deus através dos sacramentos, especialmente da confissão e da Eucaristia. Por fim, disse o Papa, a luz é um símbolo de esperança, uma virtude que inspira a olhar para o céu, com a confiança de compartilhar a paz que vem de Cristo. O Papa finalizou a mensagem em vídeo, exortando os jovens a nunca duvidarem da bondade de Deus e a não ter medo dos planos do Senhor para cada um.
2: Rooted in charity, you are particularly called to be peacemakers.
3: Enraizados na caridade, vocês são especialmente chamados a ser artífices da paz, a unir aqueles que os rodeiam e a incutir nos outros a esperança de um futuro marcado pela paz duradoura. Talvez vocês não possam controlar sua situação ou os desafios que terão de enfrentar, mas sempre podem escolher permitir que a paz de Cristo reine em seus corações.
2: You can always choose to allow the peace of Christ to rule in your hearts.
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0: Vamos conhecer o Santo do Dia com o Frei Jaime Bettega.
4: Santo do Dia. Dia 12 de julho, São João Jones e São João Val, mártires. João Jones professou entre os frades menores observantes e viu-se obrigado a exilar-se para a França, onde foi ordenado sacerdote. Depois de breve estada em Roma, regressou à sua pátria e exerceu clandestinamente o sacerdócio. Foi preso e disse: "Se a conquista das almas para Cristo é crime, confesso-me culpado." Ele nasceu na Inglaterra em 1559 e morreu em 1598, com 39 anos de idade. João Val foi ordenado sacerdote na França. Entrou para a ordem dos frades menores observantes. Tendo voltado à pátria, exerceu o ministério sacerdotal, disfarçado com outro nome. Foi preso e condenado à morte. Sua sentença foi adiada por várias vezes. Intimaram-no a renunciar à fé religiosa, o que terminantemente não renunciou. Antes de morrer, um confrade ouviu a sua confissão e conferiu o santo viático. Na hora do enforcamento, lhe deu a absolvição. Ele nasceu na Inglaterra em 1620 e morreu em 1679, com 59 anos de idade. 12 de julho, São João Jones e São João Val, mártires.

0: Vamos agora à participação do Frei Bruno Glab.
1: Amigos e amigas que nos acompanham em nossa reflexão bíblica, a nossa saudação de paz e bem. 15º domingo do tempo comum, a Igreja hoje nos propõe Mateus capítulo 13, do 1 ao 23. Trata-se da parábola do semeador. Nós, devido ao tempo, vamos nos ater a duas partes desta parábola. A primeira parte compreende os versículos 1 até 9, onde Jesus conta que o semeador foi semear e uma parte caiu à beira do caminho, as aves comeram essa semente. A segunda parte caiu em terreno pedregoso e logo não teve raízes, secaram e não deu em nada também. A terceira parte caiu entre os espinhos e foi sufocada. Mas, enfim, uma parte caiu em terra boa e deu semente, ou melhor dizendo, resultado 160, 30 por 1. O que é estupendo, porque em Israel se dizia que a colheita dava 7 por 1, ou na melhor das hipóteses, 10 por 1. O que quer dizer esse texto? Na sua origem, ele queria dizer que nos primeiros tempos da evangelização, muitos apóstolos se frustraram, porque eles, ao aderirem a Jesus, pensavam que ele seria o Messias que iria conquistar a independência de Israel. Ele ia realizar um reino de justiça, de paz, de bondade, de fartura. Mas, aos poucos, eles foram percebendo que Jesus não estava realizando isso. E eles queriam anunciar o evangelho e pensaram, mas não dá em nada. A gente anuncia, as pessoas não acreditam, ainda bem, o governo nos persegue, os líderes religiosos nos perseguem. Acho que não deu em nada. Jesus quer mostrar que a semear o evangelho muitas vezes não dá em nada mesmo. Dá fracasso sobre fracasso, mas o apóstolo ou agente de pastoral não pode perder o ânimo diante das dificuldades. Deve continuar a semear a palavra de Deus, mesmo que muitas vezes não dê em nada, mas vem o momento em que a semente dá 60 ou 30 por 1, o que é muito. Jesus queria nos alertar a todos nós, também a nós hoje, que nós devemos evangelizar sempre, mesmo quando parece que nada dá certo. É preciso semear, porque uma vez ou outra a semente do evangelho vai frutificar de uma forma estupenda. Agora vem a segunda parte, ou melhor, no texto de hoje, a terceira parte, que compreende os versículos 18 a 23, onde se explica a parábola. Dizem os estudiosos bíblicos que esta parte foi acrescentada bem mais tarde, no tempo da elaboração dos evangelhos. Vamos dizer assim, nos anos 70, 80. Aí se diz assim, que aquela semente que caiu na beira do caminho é aquela pessoa que ouve, mas não compreende, vem o maligno e rouba. Aquela que caiu em terreno pedregoso é aquela pessoa que ouve até com alegria, mas não tem raiz. É de momento, diante das dificuldades, desiste. É aquela que caiu entre os espinhos, são aquelas pessoas que ouvem, mas as ilusões da vida sufocam. Até que vem aqueles, então, que ouvem com o coração puro e produzem muito fruto. Esta segunda parte, ela tira o foco da primeira parte. Na primeira parte, Jesus queria motivar os agentes de pastoral a não desistirem diante das dificuldades. Agora, na segunda parte, a comunidade mostra que o fruto da semente depende do coração de cada ouvinte. O que vamos tirar para a nossa vida? Vamos levar que precisamos evangelizar sempre. E que o nosso coração diante de Deus, ou a nossa atitude diante de Deus, faz germinar, faz frutificar. A todos e a todas, nossa saudação de paz e bem.
0: Faremos agora uma breve pausa. Voltamos daqui a pouquinho.

0: 7:19.
1: 11 graus.
2: Estamos de volta com o Caminhos da Fé aqui pela Rede Tua Rádio. Obrigado pela companhia de sempre nessa manhã de domingo. Hoje é dia 12 de julho. O nosso repórter José Maculã conversa com a coordenadora da catequese da paróquia Cristo Rei de Marau.
3: Ana Cláudia de Conto Lazarete, coordenadora da catequese paróquia Cristo Rei de Marau, um trabalho feito com muito amor, dedicação e perseverança. Muitas famílias, muitos catequizando e muitas catequistas envolvidas nesta grande pastoral que tem, acima de tudo, uma grande responsabilidade de formar novos cristãos, mas também novos cidadãos nessa caminhada maravilhosa. Ana Cláudia, bom dia.
4: Bom dia, Maculã. Bom dia a todos os ouvintes.
3: Bom, eu sei que você, de catequese ou catequista, já tem uma história fantástica. Não é mesmo?
4: Isso, é algo assim que desde a minha adolescência eu comecei, né, com a catequese e sigo até hoje. Como a gente diz, não existe aposentadoria nesse serviço para a comunidade. E é algo que me completa, é uma necessidade que eu tenho de estar servindo, né, ao construindo um pouquinho do reino de Deus aqui através desse serviço.
3: Organizar tudo isso com tanta gente, com tantos catequizandos, hein?
4: Isso, então, na verdade a gente forma uma rede, né? É um grupo bem grande, até na coordenação eu não estou sozinha, a gente somos mais 7 catequistas, né, que fazem a coordenação e que a gente mais ou menos divide por etapas para poder coordenar o total de 184 catequistas que temos na paróquia. É isso dividido, né, nas comunidades, cada comunidade tem a sua coordenação e ali dentro da comunidade também as catequistas, né? Então eu digo que é esse grupo que trabalha unido e que faz a catequese acontecer aqui na nossa paróquia.
3: Bom, 184, tem espaço para mais gente?
4: Ou sempre, sempre. Olha, nós estamos hoje com um total de 1.245 catequizandos. Então, a gente sempre precisa, a gente sabe que tem comunidades, né, que são bem grandes e que elas têm turmas grandes também. Então, as catequistas se doam além para poder conciliar e atender. Né? A gente sabe que o ideal seria formar grupos de, no máximo, 5, para poder fazer um bom trabalho. Mas a gente tem aí turmas que estão com 10, que estão com mais catequizando, justamente porque precisamos ainda de mais catequistas. O trabalho é maravilhoso, quem está aí está se doando, dispõe do seu tempo, do seu espaço, porque muitas catequistas dão em casa mesmo, né? Claro, algumas comunidades já dispõem do espaço, a sala catequética. Nós aqui na Matriz, por exemplo, temos só uma sala catequética. Então, a gente não consegue atender todas as turmas. É uma dedicação, é uma doação que é maravilhosa.
3: E sobre as etapas, como é que está hoje, hein?
4: Em agosto temos a ordenação dos diáconos, que também eles estão visitando as comunidades. No final do mês, agora vão participar da celebração catequética aqui da Matriz, para que também todas os catequizandos conheçam e saibam o que é o diaconato. Estamos vivendo o ano jubilar franciscano, que a nossa igreja é considerada um lugar de peregrinação. Então, também para outubro, a gente quer intensificar essa atividade com a catequese, que as turmas façam a sua peregrinação até a igreja, passem pela Porta Santa. E depois a gente segue. Em setembro temos as confissões para a etapa da Crisma 1. Em outubro temos as confissões para as etapas de Eucaristia 2 e Crisma 2. E assim vai. Depois daí já começam as celebrações das primeiras Eucaristias nas comunidades. Em novembro temos a nossa Crisma, que esse ano vamos fazer 4 turmas a pedido do Dom Rodolfo, de tanta gente que tem.
3: Quantos esse ano, hein?
4: Esse ano nós temos um total de Crisma, são 270.

Olá, ouvintes! Muito bom dia! A nossa saudação franciscana de paz e bem no ar, o programa Caminhos da Fé. De hoje, para falar sobre as missões da Igreja. Olha só, as missões da Igreja são a ação de levar a mensagem do Evangelho a todas as pessoas, seguindo o exemplo e o ensinamento de Jesus Cristo. Elas envolvem anunciar a fé, fazer discípulos, fortalecer comunidades e compartilhar valores como amor, esperança, justiça e solidariedade. A missão não se limita a outros países, mas também acontece no dia a dia, por meio do testemunho e do serviço ao próximo. Além da evangelização, as missões incluem o cuidado com a necessidade física, emocional e social das pessoas. Muitas igrejas desenvolvem ações como distribuição de alimentos, apoio a famílias em situação de vulnerabilidade social, atendimento a doentes, educação e projetos comunitários. Desta forma, procuram demonstrar a fé por meio de atitudes concretas de compaixão e ajuda. Por fim, as missões da Igreja buscam promover a transformação das pessoas e da sociedade, incentivando a prática de valores cristãos e fortalecimento da comunidade. Cada membro pode participar dessa missão, contribuindo com seu tempo, talentos, recursos ou oração, ajudando a levar esperança e apoio a pessoas em diferentes contextos. Está aí, portanto, ouvintes, a nossa participação, falando hoje sobre as missões da Igreja. Desejo a todos vocês um ótimo domingo, uma boa semana. Que Deus vos abençoe, aquele que é Pai, Filho e Espírito Santo. Amém. Até domingo que vem, com paz e bem. Dionísio Pimentel, para a Rede Tua Rádio.

0: Vamos agora às informações da região de Garibaldi.
1: A ermida Nossa Senhora de Fátima em Garibaldi celebra tradicionalmente a Santa Missa no dia 13 de cada mês, em homenagem às aparições da Santa. As cerimônias ocorrem geralmente às 15h45. A ermida está localizada nos morros da cidade e conta com um belo mirante e fácil acesso para visitação. As celebrações mensais costumam atrair devotos, com programações especiais realizadas ao longo do ano. Da tua Rádio Garibaldi, Eduardo Bacon da Silva.
0: Agora no Caminhos da Fé, Padre Ezequiel Dalpozo apresenta o quadro Despertai para o Amor.
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Olá, meu amigo, olá, minha amiga ouvinte. Esse é o momento Despertai e eu desejo que a luz de Jesus ilumine os nossos caminhos neste dia. Eu gostaria de falar sobre a paixão, sobre o apaixonar-se. É a experiência que muitos já viveram, quem não viveu poderá viver, é a experiência de arrebatamento. Como ela acontece? A paixão é uma das aventuras mais estimulantes que pode acontecer a uma pessoa. É um acontecimento inesquecível, sobretudo quando dá certo. E a partir desse acontecimento, a pessoa se recria, vendo o desenvolvimento das ações que o tornaram possível. Quais são as condições necessárias para que a paixão aconteça? Em que ela consiste? Como podemos defini-la? Quando falamos de paixão, estamos tratando de um estado emocional alimentado pela alegria e a satisfação de encontrar uma pessoa que seja capaz de nos compreender e compartilhar coisas e vivências que a vida nos traz. Apaixonar-se é uma forma de amor, porém não uma forma qualquer, mas a mais sublime que um ser humano pode ter no nível natural. Como regra geral, não se chega a esse estado de forma brusca, rápida, a não ser por aquilo que nós chamamos de flechada, que é uma revelação.

0: súbita, que instantaneamente ilumina a vida toda de uma pessoa e a faz descobrir que encontrou alguém excepcional para ela. Normalmente, num tempo muito curto, ela vê que essa primeira impressão é verdadeira, é confirmada. Trata-se de um encontro singular entre o homem e uma mulher que se detém um em frente ao outro. E ao pararem, consideram se podem partilhar a vida juntos. Existem aqui dois aspectos básicos da paixão. Admiração. Admiração é a capacidade de espantar-se diante de outra pessoa que vale a pena e que nos abre um panorama novo. Então, a pessoa fica maravilhada diante do outro. E o segundo aspecto é a atração. Atração que no homem é de caráter físico e na mulher é mais psicológica. O homem se apaixona pela visão e a mulher pela audição. O homem é atraído à mulher a princípio pela beleza exterior. Isso tem uma força enorme. A mulher, o que chama a atenção é a beleza interior do homem. Aquilo que ouve falar sobre ele, aquilo que faz sua personalidade ou algumas de suas qualidades. Por isso, caro ouvinte, que esta pequena reflexão nos ajude, ajude também a pais e mães a compreender o que significa na vida dos filhos, dos jovens, dos adolescentes, aquilo que nós chamamos de paixão. Compreender o que ela significa ajuda muito a orientar a pessoa envolvida para que a viva de um jeito certo. Pensemos nisso. Um forte abraço para você. Deus te abençoe. Em nome do Pai, do Filho e do Espírito Santo. Amém.
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2: 7:37. 11 graus.
3: 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Vamos às informações da Diocese de Caxias do Sul.
4: Diocese em Comunicação, o seu informativo semanal com as notícias da Diocese de Caxias do Sul. Estamos no 15º domingo do tempo comum, dias 11 e 12 de julho de 2026. E vamos aos destaques da Diocese ao longo da semana. Stefano Fagundes Petrolli é ordenado diácono em Nova Prata.
5: A tarde de domingo, dia 5 de julho, foi de grande alegria para toda a Diocese de Caxias do Sul. Na paróquia São João Batista e Santuário Nossa Senhora Aparecida, em Nova Prata, Stefano Fagundes Petrolli, de 27 anos, recebeu o sacramento da ordem no grau do diaconato pela imposição das mãos do bispo diocesano Dom José Gislon. Após a homilia, Stefano fez seu propósito e prometeu obediência diante do bispo. Em seguida, prostrou-se ao chão em sinal de entrega, enquanto toda a igreja cantava a ladainha de todos os santos, pedindo a intercessão da Igreja Celeste sobre o eleito para o diaconato.

0: Ao fim da ladainha, aconteceu a prece de ordenação e o bispo impôs as mãos sobre o neodiácono, que também recebeu a estola diaconal e a dalmática. Depois da paramentação, Dom José Gislon lhe entregou o livro dos evangelhos e lhe deu o abraço da paz. O lema de ordenação, amou-os até o fim, foi escolhido a partir do evangelho segundo São João, na passagem da última ceia, e recorda que o serviço é o papel principal do diácono.
1: Uma alegria para mim poder receber esse ministério do nosso bispo, Dom José, e servir como diácono a nossa igreja diocesana, tendo em vista logo mais o sacerdócio, o ministério presbiteral. Desejo do fundo do meu coração poder servir a todos os fiéis da nossa diocese, nossa igreja particular, e assim também me preparar para o ministério presbiteral. Todos os padres um dia foram ordenados diáconos, para recordar que o poder que eles têm nas mãos é para o serviço. Assim, todos nós, clérigos, padres da Diocese de Caxias do Sul, queremos estar à disposição, a serviço de todo o nosso povo, para todos juntos caminharmos rumo ao céu, rumo à santidade, aquilo que o Senhor tem e deseja para nós. Que Deus vos abençoe.
0: Dom José Gislon, bispo da Diocese de Caxias do Sul, fala sobre o chamado de Deus aos jovens para seguir uma vocação.
2: Eu creio que toda vocação, todo chamado que chega à ordenação diaconal, sacerdotal, é sempre um motivo de alegria para a igreja diocesana, mas também para a igreja no mundo todo. Significa um chamado de Deus no coração de um jovem ou de um diácono permanente, de um pai de família, né, que responde a esse chamado, abraçando uma vocação, uma missão, de servir o Senhor, servindo a igreja, servindo o povo de Deus. Por isso nos alegramos e cremos que toda vocação é fruto também da oração do povo de Deus, da colaboração de tantas pessoas que apoiam a caminhada vocacional, também do serviço da animação vocacional na diocese. Por isso é um momento também que queremos refletir juntos, sagrado dom da vocação, a vida, digamos, sacerdotal, a vida religiosa, mas também a vida diaconal, que é um serviço, digamos, para a igreja, para todo o nosso povo de Deus. Por isso louvemos e agradecemos a Deus pela vocação do seminarista Stefano Petroli, pela sua família, mas também por toda a caminhada vocacional da nossa igreja diocesana e pelas orações do nosso povo que reza, contribui e espera que tenha novos sacerdotes que possam ajudar esse povo de Deus peregrino, esse povo de Deus a caminho da casa do Pai.
0: A ordenação também é um momento especial para a família do seminarista que se torna diácono. A presença da família é fundamental para o discernimento e para toda a caminhada vocacional dos jovens. Isidoro e Janis Petroli, pais do neodiácono Stefano, incentivam as famílias a apoiar e rezar por seus filhos nesse processo.
3: É, para nós, os pais de Stefano, uma grande alegria, a ordenação diaconal dele, uma grande emoção, uma grande bênção de Deus. É um presente de Deus termos mais um diácono e futuramente mais um padre na nossa diocese. Rezemos sempre pelos nossos vocacionados, pelos seminaristas e cuidemos dos nossos padres.
4: Então é uma alegria muito grande, estarmos aqui hoje em Nova Prata para essa celebração, né, do diaconato Stefano. É, digamos assim, um caminho longo. Eu poderia dizer assim, estou muito feliz porque eu comecei, eu sendo seminarista, e não fui padre. Mas agora a gente está entregando um fruto nosso, do nosso matrimônio, né, para a igreja. E, enfim, importante que a gente sempre reze, estimule, né, para que os nossos filhos busquem, né, também essa caminhada junto à igreja, quem sabe até com uma vocação sacerdotal mesmo.
0: Após a comunhão, Dom José também destacou a importância de as famílias estarem observando e apoiando sempre os jovens, ajudando para que o chamado de Deus seja atendido.
5: O despertar, o primeiro despertar, que muitas vezes, ou na maioria das vezes, acontece também no seio da família. Mas vivemos sim uma realidade onde muitas vezes os jovens têm dificuldade de expressar à família o seu sim que está dentro do coração ou a sua caminhada vocacional. Infelizmente, no mundo de hoje, nem as famílias às vezes aceitam a opção vocacional dos jovens quando se refere à vida sacerdotal, à vida religiosa masculina ou feminina. Por isso, queridos irmãos e irmãs, queridos pais e mães, coloquem nas vossas orações também o discernimento vocacional dos vossos filhos. Por Porque quem de nós pode impedir que o chamado de Deus não chegue no coração de um jovem, não se realize no coração de um jovem? Quem de nós tem esse direito? Quem de nós tem esse direito de impedir que um jovem dê a sua resposta ao chamado de Deus? Eu lembro sempre de São Francisco, não é porque sou franciscano. Esse ano nós estamos lembrando 800 anos da morte de São Francisco. Quando ele expressou a sua vontade de seguir o Cristo crucificado, foi praticamente excluído pelo Pai, banido da cidade, mas acolhido pelo Cristo despojado da cruz. E se o mundo hoje sabe que existe uma pequena cidade na Itália chamada Assis, não é pelo dinheiro que o pai dele tinha, que era muito rico, mas pela escolha que Francisco fez de seguir o Cristo despojado na cruz.
0: No período de síntese vocacional, em 2026, Stefano foi designado para a paróquia São João Batista e Santuário Nossa Senhora Aparecida em Nova Prata, igreja em que foi ordenado diácono. Aos 27 anos, o diácono natural de Bento Gonçalves será ordenado presbítero no dia 22 de novembro, às 15 horas, no Santuário Santo Antônio, na cidade de Bento Gonçalves.
6: Encontro dos padres por faixas etárias da Diocese de Caxias do Sul reflete sobre a saúde física e mental do sacerdote. A Pastoral Presbiteral da Diocese de Caxias do Sul realizou na terça e quarta-feira, 7 e 8 de julho, o Encontro dos Padres por Faixas Etárias. A atividade que reuniu o clero diocesano aconteceu no Centro Diocesano de Formação Pastoral. O primeiro dia foi de encontro e estudo comum, conduzido pela equipe do Instituto LUSP de Psicologia. O bispo, Dom José Gislon, acompanhou a atividade, marcada por momentos de formação e trabalhos em grupo. O coordenador da Pastoral Presbiteral da Diocese de Caxias do Sul, Padre Camilo Pauletti, explica a importância do encontro.
7: Trabalhamos especificamente com todos, fizemos trabalho de grupo, dinâmica, sobre essa questão do cuidado que o padre também precisa ter da sua saúde física, mental, como cuidar-se, proteger-se e como ajudar a proteger os outros. Os riscos que existem, tratamos sobre a questão do suicídio, essa questão que afeta também a igreja e muitos padres também têm acontecido de terem buscado sumir com a vida. E como tratar com pessoas enlutadas, pessoas que perderam entes queridos. Então tem sido hoje, esse dia, um tema muito próximo de nós. E revendo também situações da nossa vida, alguns traumas, algumas alegrias, aquilo que nos fortalece.
6: Na quarta-feira, 8 de julho, além de um momento comum de formação, também foram realizados momentos de cada uma das faixas etárias do clero.
7: Tem sido um dia especial, bonito, que tem ajudado aos nossos padres a viver, sentir e ver a importância de também cuidar-se.
6: Missa, presidida por Dom José Gislon, marca os 75 anos do Carmelo do Menino Jesus, de Caxias do Sul. O Carmelo do Menino Jesus celebrou na quarta-feira, 8 de julho, os 75 anos de fundação da instituição no bairro Panassolo, em Caxias do Sul. Uma missa solene foi celebrada às 7h30 da noite, com a presença do bispo diocesano Dom José Gislon e concelebrada por diversos padres. A trajetória da instituição teve início em 8 de julho de 1951, quando um grupo de 9 irmãs vindas do Carmelo de São Leopoldo se instalou em Caxias do Sul, devido ao crescimento das vocações na região. A missa de inauguração, há mais de 7 décadas, foi celebrada na Catedral Diocesana e deu início a uma história de oração constante pela igreja e pela comunidade local. Dom José destacou a importância da vida religiosa contemplativa que reza pela igreja para que a barca de Pedro siga firme, mesmo navegando na instabilidade do mundo. Além disso, elevou ação de graças pela doação de tantas religiosas que passaram pelo Carmelo do Menino Jesus, se santificaram aí, e outras que partiram saíram em missão para abrir outros mosteiros pelo Brasil afora. Durante a celebração, a priora do Carmelo, Irmã Teresa de Jesus, expressou a gratidão a todos que fizeram parte dessa caminhada ao longo dos anos, incluindo os bispos, sacerdotes, benfeitores, a comunidade de Caxias do Sul e a paróquia Santos Apóstolos. Nas palavras da Irmã Teresa, a caminhada do Carmelo é uma constante ação de graças pela presença e pelo fortalecimento da fé na região. Ela ressaltou a importância da Eucaristia diária, que nunca faltou um dia sequer para as carmelitas ao longo dos 75 anos. Atualmente, são 3 irmãs que compõem o Carmelo do Menino Jesus. E em sinal de gratidão, o Conselho da Comunidade Nossa Senhora do Carmo, onde está inserido o mosteiro, entregou uma placa comemorativa em nome da paróquia Santos Apóstolos. Este foi o Diocese em Comunicação, uma produção da Pastoral da Comunicação da Diocese de Caxias do Sul. Para mais informações, acesse o nosso site ou redes sociais, @Diocese de Caxias.
8: Vamos à bênção do Frei Jaime Bétega.
9: E no final do Caminhos da Fé, nós nos encontramos para este momento de bênção. Seguimos Jesus. Nossa fé nos faz caminhar. Queremos andar nos caminhos do mundo, do jeito de Francisco de Assis, com a paz e o bem no coração, com o desejo de uma vida nova, com a certeza de que, com a paz e com o bem, nós somos capazes, então, de construir a santa alegria. Vivamos intensamente a vida. Caminhar é preciso. Caminhar do jeito de Francisco no seguimento a Jesus Cristo é uma oportunidade única. Sejamos caminheiros da fé. Sigamos os caminhos da fé, para que tenhamos sempre muita paz, muita luz, muita esperança. O mundo aguarda pelo nosso testemunho. Nem tudo na vida dá certo, mas tudo pode ensinar, inspirar e nos fazer amadurecer. É com muito amor que nos caminhos do mundo nós vamos continuar este dom maravilhoso chamado vida. Nada é maior do que a vida. E a vida precisa ser abraçada, sentida, amada. A vida deve ser uma resposta de amor, porque Ele deu a vida por amor a nós. Sejamos capazes de abraçar os que estão ao nosso lado, mas não percamos de vista jamais o infinito. Caminhos da fé, que a bênção de Deus nos acompanhe, por intercessão de São Francisco de Assis. Desça sobre todos a bênção de Deus, Pai, Filho e Espírito Santo. Amém. Paz e bem. Santa alegria.
8: 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Bom dia, bom domingo a todos.

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1: 7 horas e 56 minutos.
2: 11 graus.

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4: 8:01.
5: 11 graus.
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7: Bom dia, estamos de volta. Hoje é domingo, dia 12 de julho, para mais um programa Cristal Rural. E hoje nós vamos estar trazendo aqui no programa algumas informações relacionadas a essa proposta que o governo prepara para a edição de uma medida provisória para a renegociação das dívidas rurais, voltadas principalmente aos produtores que sofreram perdas por estiagem, enchente e outros eventos climáticos. Uma situação que afeta especialmente aqui o Rio Grande do Sul. O que eu vou falar aqui não está aprovado. O que eu estou falando aqui são as propostas que foram encaminhadas através da bancada gaúcha, enfim, de várias lideranças. Então, o governo, cabe ao governo agora adotar uma medida provisória, né, editar uma medida provisória em cima daquilo que foi apresentado nesse debate da liderança rural, da liderança agropecuária, enfim, de todos envolvidos, os sindicatos, federações. Então, a proposta que se tem, e aí o governo vai ver se vai aprovar ou não, o prazo dá de até 10 anos para pagamento para agricultores com perdas comprovadas por questões climáticas, então que podem parcelar sua dívida em até 10 anos. O modelo prevê 2 anos de carência e não exigirá entrada inicial. É proposta. Em relação aos juros, as taxas em discussão são: pequenos produtores 6% ao ano, médios produtores 9% ao ano e grandes produtores entre 11% e 12% ao ano, o juro. Agora é bom dizer que haverá um limite por CPF, até 8 milhões por CPF, para produtores com prejuízos decorrentes de eventos climáticos. Quem teve perda de renda, o governo também pretende contemplar produtores que sofreram redução de renda por questões de mercado, mas com condições menos favorecidas, incluindo limite de crédito menor e prazo reduzido. Outra questão é a proposta inclui a renegociação de dívidas vinculadas às cédulas de produto rural, os CPRs. Demanda importante que o setor produtivo está fazendo, né? Então, existem ainda muitas divergências. O principal impasse está no alcance da medida. O Ministério da Fazenda defende priorizar quem comprovar perdas climáticas. As entidades do agro e parlamentares da Frente Parlamentar da Agropecuária e também a Frente Parlamentar Gaúcha querem ampliar o benefício para produtores afetados também pelo aumento dos custos de produção e perda de renda. Isso até agora está na fase de vamos aguardar para ver o que vai acontecer. A gente está iniciando o programa, não é com nenhuma falsa expectativa, mas que existe nesse momento uma discussão muito séria para que as dívidas dos agricultores possam ser resolvidas, pelo menos prorrogadas por, se são 2 anos de carência, né, e mais 10 para pagar por mais 12 anos. Vamos esperar, então, essa medida provisória, se o governo vai editar ela ou não. Estamos, então, iniciando com a música do nosso Rio Grande do Sul, aqui na programação do Cristal Rural, aqui pela tua Rádio Cristal 100.5, oferecimento Sicredi, aniversário premiado Sicredi, 2 milhões em prêmios para você. A música

Retornando ao assunto aí que a gente abriu o programa de hoje, porque ele é pertinente, ele é importante. Se for editada essa medida provisória dentro dos parâmetros que estão sendo propostos através da Frente Parlamentar da Agropecuária e entidades, enfim, representantes dos produtores, a proposta surge após sucessivas estiagens e enchentes que foram registradas aí nos últimos anos, que comprometeram, né, a capacidade de pagamento de milhares de produtores gaúchos. Uma coisa que tem que lembrar é que as lideranças do setor alertam que o endividamento já afeta o planejamento da safra de verão e da próxima safra de verão. A safra de inverno, aliás, né? Então, nós temos duas safras, de inverno e também de verão. A de inverno, o que impacta? É a questão dos tratos culturais, né? Então, nesse sentido aí, ela tem um impacto gigantesco, né, dentro da situação econômica em que nós estamos passando. Agora, é importante destacar aqui no programa que a medida provisória pode representar o maior programa de alongamento de dívidas rurais já destinado a produtores atingidos por eventos climáticos aqui no estado. Com 10 anos de prazo para pagar e juros subsidiados para permitir a recuperação da capacidade produtiva. Agora, vejam bem, se isso for construído, é a obra de muita gente, de muita liderança, de muito movimento que nós tivemos aqui no Rio Grande do Sul, porque se não houvesse ou não tivesse acontecido tanta mobilização, ficaria tudo que parece que estaria tudo bem. Agora, a gente vai dar uma pausa aí para nós ouvirmos a música do Rio Grande do Sul e depois eu quero falar um pouquinho dos critérios para comprovar perdas climáticas. É uma outra questão muito importante para os agricultores saber. 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Gauchada cantando aqui no programa.

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Bem, a gente, depois que ouvimos a nossa boa música do Rio Grande, a gente estava recebendo aqui alguns recados e algumas perguntas. Bueno, a pergunta principal é: qual é o critério para comprovar a perda climática? Então, eu quero falar para todo mundo para não ter que responder aqui de um por um, a gente leva muito tempo. E o tempo é curto aqui no programa, então não dá para responder de forma mais individualizada. Então, vamos responder isso de uma forma mais generalizada. Então, pelos dados, detalhes divulgados pelo Ministério da Fazenda, o produtor deverá comprovar que a perda de renda ou de produção decorreu diretamente de eventos climáticos extremos, como estiagem, enchentes, excesso de chuva, granizo ou outros fenômenos que causaram quebra da safra. A regulamentação deverá ser publicada junto com a medida provisória, mas os critérios tendem a seguir os mecanismos já utilizados pelo crédito rural e também pelos bancos. Então, tem que se ter a questão de documentação. Os documentos que comprovavelmente serão aceitos seriam os laudos da Emater, assistência técnica credenciada, engenheiro agrônomo ou técnico agrícola habilitado, comunicação ao banco, pedidos de prorrogação de parcelas já realizados, registro de enquadramento por frustração de safra, provas de quebra de produção com notas fiscais e comercialização, comparativo de produtividade em anos anteriores e também relatório de colheita. Aqui tem mais umas questões também. O Proagro e Seguro Rural, avisos de perda, vistorias realizadas, processos de indenização, mesmo quando a cobertura foi parcial, né? Os decretos de emergência, o do município com situação de emergência ou calamidade pública reconhecida pelo Estado ou União, então durante os eventos climáticos. E outro detalhe muito importante, os dados oficiais, relatórios meteorológicos, registros de estiagem, enchente ou excesso de chuvas emitidos por órgãos oficiais. Então tem que pegar toda essa documentação para acionar, então, o pedido de prorrogação. Vamos seguindo? Vamos lá, vamos em frente. Eu vou hoje, durante o programa, trazer mais e muitas informações sobre esse assunto aqui, para ninguém ficar sem detalhes aí de como é efetivamente, se é aprovado, se é editada a medida provisória, como deverão proceder. 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

falecidos. Esses documentos já constituem, então, uma forte evidência de que houve prejuízo climático. Agora, a orientação prática para os produtores aqui do estado, para quem pretende buscar o enquadramento quando a medida provisória for publicada, é recomendável reunir desde já extratos de financiamentos rurais, contratos de custeio e investimento, laudos da Emater, assistência técnica, documentação do Proagro, o seguro rural, notas fiscais de produção das últimas safras, demonstrativos de produtividade histórica da propriedade, comprovantes de prorrogações anteriores por perdas climáticas. Então, não é apenas pedir para prorrogar, tem que trazer comprovantes e a prova agora nesse sentido, ela cabe ao produtor, ao agricultor. Tem mais um detalhe que importante que eu gostaria de deixar registrado também nessa conversa. Pelas declarações do ministro Dário Durigan, a intenção do governo é dar as condições mais vantajosas aos produtores que comprovarem efetivamente perdas climáticas. Então, o que que isso diz? Indica que o documento técnico será um elemento central, importante para o enquadramento na faixa de renegociação de até 10 anos com juros subsidiados e limite de até 8 milhões por CPF. Então, a mensagem que a gente principal ao produtor é: quem sofreu com seca, enchentes ou outros eventos climáticos deve começar a organizar laudos, documentos do Proagro, comprovantes de produção, registros junto ao banco. Comprovação das perdas deverá ser decisiva para acessar o alongamento das dívidas de até 10 anos. Bem, a gente vai voltar depois, da música do Rio Grande, trazendo mais alguns detalhes, respondendo mais algumas perguntas que comecem, ou já estão surgindo e que a gente veja que atende o maior número de pessoas. Vamos com a música do Rio Grande.

0: Olha, tem um ponto de atenção muito interessante, né, que a gente falou, que é a informação dos decretos de emergência ou calamidade pública que foram, ao longo dos anos, foram decretados, né? Tem que se abastecer disso aqui também, né, para ajudar a comprovação. Até o momento que a proposta divulgada pelo governo não limita a medida provisória a bancos específicos, ou seja, todos os tradicionais bancos emprestadores de dinheiro para a agricultura estarão aptos para operarem o crédito aqui no estado. Então, esses bancos que operam crédito rural no estado deverão, então, participar como principais agentes junto a esse prolongamento do pagamento de dívidas, né? Então, dentre os quais está aqui o Sicredi, que estará tendo, então, essa participação. Agora, tem uma questão importante, né? A medida provisória está em fase final de elaboração. Os detalhes operacionais, quais linhas serão abrangidas, quais bancos participarão formalmente, como ocorrerá a adesão, deverão constar, então, no texto oficial da medida provisória, na regulamentação. O que nós temos de interessante é o agricultor produtor aqui da região do Alto da Serra do Botucaraí, falando aqui Soledade, Espumoso, Balsa Cassal, Fontoura, Mormaço, Ibirapuitã, São José, Arvorezinho, Itapuca, Nova Alvorada, esses municípios mais próximos, Tunas, né, Lagoão. O que é mais importante? O que interessa ao agricultor? Se a versão anunciada for mantida, os produtores com operações de custeio agrícola, investimento rural, CPR, cédula de produtor rural, financiamento rurais com recursos controlados ou livres. Então, vamos ver se isso será mantido agora. Então, eles poderão procurar a sua cooperativa de crédito, onde a dívida foi contratada, para verificar, então, o enquadramento. A própria Fazenda confirmou que as CPRs deverão ser incluídas, então, nessa solução. Então, a expectativa é que essa medida alcance os financiamentos rurais contratados junto aos bancos cooperativos de crédito que operam no Sistema Nacional de Crédito Rural, incluindo instituições já tradicionais. O produtor deverá procurar a instituição onde possui operação para verificar o enquadramento assim que a medida for publicada. Vamos deixar aqui aberto o programa para a expectativa, né, do que nós teremos aí nos próximos dias. Vamos seguindo com música, claro, aqui no Cristal Rural, deste domingo, hoje que é 12 de julho.
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0: 8:38.
1: 11 graus.
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Lembrando que você está nos acompanhando aqui pela tua Rádio Cristal 100.5. Hoje, domingo, 12 de julho, estamos com o Cristal Rural. E a gente falou aí até o momento sobre a medida provisória para a renegociação das dívidas rurais, principalmente aqui do Rio Grande do Sul, mas eu acredito que temos que esperar pela edição oficial da medida ou da publicação, né? O mais importante, será isso? Foi publicado? Tem já as normas? Ok, vamos seguir então e vamos trazer mais informações ao longo dos próximos programas e provavelmente final de semana, agora esse próximo domingo, né? A gente teria já essas informações. Se tiver, a gente traz aqui no programa. Eu quero trazer aqui um assunto que tem muito alarmismo, né? Diziam que o El Niño já estaria conosco a partir de junho, não esteve, que agora a partir de julho viria. Outros já estão falando que é mais para o final do ano, enfim. O que nós temos agora num cenário bem breve, curto aí pela frente, entre os dias 19 e até 22, 23, é um cenário de bastante chuva aqui no estado, segundo os últimos modelos rodados, né? Evidentemente que os modelos às vezes erram, mas a princípio, então, seriam esses modelos indicando bastante chuva. Não se tem exatamente os locais onde terão mais chuva aqui no Rio Grande do Sul, mas é bom estar, então, observando algumas coisas na lavoura, é uma dica técnica, na realidade, para reduzir aí os possíveis prejuízos nesse excesso de umidade, né, que trazem risco para as culturas de inverno, principalmente o trigo, a cevada, a aveia e a canola, claro, além de dificultar as operações no campo. E se você não consegue entrar no campo ou na lavoura, aumenta a incidência de doenças, até a própria umidade, reduz a oxigenação das raízes e também favorece perdas de nutrientes, né? A lixiviação, como se fala, né? O bom adubo escorrendo para dentro do rio. Então, há algumas coisas importantes nesses períodos mais chuvosos, evitar tráfego de máquinas em solo encharcado, né? Então, não... procurar não utilizar máquinas em solo encharcado para que esse solo, né, não fique mais compactado do que pode ficar com o excesso de chuva. Isso evita, claro, compactação, evita formação de trilhas e sulcos e preserva a estrutura do solo para o desenvolvimento radicular, né? Então, uma das orientações que as áreas técnicas estão passando é entrar na lavoura somente quando houver condições adequadas de suporte do solo. Intensificar o monitoramento das doenças, com dias úmidos aí, temperaturas que vamos ter mais amenas, aumenta o risco da ferrugem da folha, o ídio, a mancha amarela, a giberela, especialmente no trigo, e doenças bacterianas. Então, temos pela frente grandes desafios nesses períodos que podemos ter chuva. E todos nós sabemos que, principalmente aí no final de agosto, setembro, a gente tem períodos bem mais fortes de chuva. Não tem como botar guarda-chuva na lavoura, né? Mas tem aqueles tratos culturais que todos os agricultores sabem que podem, se não evitar, minimizar aí problemas maiores. Falamos demais? Não. O necessário. Então nós vamos trazer mais música aqui do nosso Rio Grande do Sul, oferecimento Sicredi, aniversário premiado, 2 milhões em prêmios para você. 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

Encerrando já o programa, é importante que o produtor nunca abra mão de acompanhar os modelos climáticos indicados para julho, agosto, que deverão ser marcados por chuva um pouco mais frequente aqui no Rio Grande do Sul. O produtor deve priorizar drenagem da lavoura, monitorar doença, aproveitar as janelas de tempo firme para as aplicações. Nesse momento, o excesso de umidade representa, então, um risco maior do que a falta de chuva para as culturas do inverno. A coisa é complicada, né? Mas agricultor tem coragem, né? Isso é realmente um momento muito decisivo. A cada safra, seja de inverno ou de verão, é sempre esta preocupação, né? Aqui da nossa região, Soledade, municípios do Alto da Serra do Botucaraí, a gente tem sempre uma boa disponibilidade hídrica para o trigo, aveia e canola, mas a maior atenção é sobre a ferrugem, oídio, manchas foliares e giberela, principalmente durante o espigamento do trigo, né? Isso, se vir muita chuva, ela atrasa a adubação nitrogenada, aplicação de fungicida, enfim, aquelas operações mecanizadas, né? Isso dá muito serviço, mas temos que entender que sem sacrifício e esforço a gente não chega lá. Mas se a gente tiver muito trabalho para fazer, é melhor do que um pouco de preocupação. Então vamos trabalhar como sempre e que as coisas acontecem. Esperamos nós e pedimos a Deus. Estamos encerrando o programa, mas domingo que vem estaremos de volta para mais um Cristal Rural aqui pela tua Rádio Cristal 100.5. Até lá então e uma ótima semana.

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3: O profeta Isaías nos recorda que a palavra de Deus sempre produz efeitos em nossa vida. Assim, a liturgia nos coloca como participantes ativos que recebem as sementes lançadas por Cristo. Que possamos receber em nossos corações essas sementes e produzir frutos de vida. Iluminados pelo amor de Jesus ressuscitado, iniciemos a nossa celebração cantando: Eis-me aqui, Senhor, número 160, página 111.

0: Em nome do Pai, do Filho, do Espírito Santo.
1: Amém.
0: Que a graça de nosso Senhor Jesus Cristo, o amor de Deus que é nosso Pai, e a comunhão, dom, sabedoria do Espírito Santo, com a proteção da Virgem Maria, também invocamos São Paulo Apóstolo, patrono do Cursílio, estejam sempre convosco.
1: Bendito seja Deus que nos reuniu no amor de Cristo.
0: O semeador saiu a semear, nos diz o Evangelho. Como batizados, batizadas que somos, devemos semear boas sementes do reino. Porque nem sempre nós assim procedemos, vamos pedir perdão a Deus.
2: Invoquemos a misericórdia do Pai e peçamos perdão, confessando os nossos pecados. Confesso a Deus Todo-Poderoso
3: e a vós, irmãos e irmãs, que pequei muitas vezes por pensamentos e palavras, atos e omissões, por minha culpa, tão grande culpa. E peço à Virgem Maria, aos anjos e santos, e a vós, irmãos e irmãs, que rogueis por mim a Deus nosso Senhor.
0: Deus, fonte de todo bem, tenha compaixão de nós. Perdoe os nossos pecados e nos conduz um dia à vida eterna. Amém. Senhor, tende piedade de nós.
1: Senhor, tende piedade de nós.
0: Cristo, tende piedade de nós.
1: Cristo, tende piedade de nós.
0: Senhor, tende piedade de nós.
1: Senhor, tende piedade de nós.
2: Cantemos o hino de louvor na página 12.

0: Oremos. Estabelecemos comunhão com as pessoas que estão em Cruz Alta fazendo preparação do retiro, do cursilho, também o ECC, Encontro de Casais com Cristo, serviço paroquial. No salão paroquial, preparando o almoço que vai ser promovido, né, ao meio-dia. As pessoas que nos acompanham via Face ou tua rádio, ou aquelas que estão impossibilitadas de estarem aqui rezando conosco. E oremos assim. Ó Deus, que mostrais a luz da vossa verdade aos que erram para retornarem ao bom caminho, dai aos que professam a fé rejeitar o que não convém à pessoa cristã e abraçar tudo o que é digno desse nome. Por nosso Senhor Jesus Cristo, vosso Filho, que é Deus e convosco vive e reina na unidade do Espírito Santo, por todos os séculos dos séculos. Amém.
1: A palavra de Deus nos alimenta, nos motiva e nos encoraja. Ouçamos.
2: Leitura do livro do profeta Isaías. Isto diz o Senhor: assim como a chuva e a neve descem do céu e para lá não voltam mais, mas vêm irrigar e fecundar a terra e fazê-la germinar, dar semente para o plantio e para a alimentação, assim a palavra que sair de minha boca não voltará para mim vazia. Antes, realizará tudo o que for de minha vontade. Produzirá os efeitos que pretendi ao enviá-la. Palavra do Senhor.
3: Graças a Deus.

Visitai a nossa terra com as chuvas e transborda de fortuna. Rios de Deus que vêm do céu derramam águas e preparais o nosso

É assim que preparais a nossa terra. Vós arregais e plantai nas os seus sulcos. Com a chuva amoleceis e abençoai a sementeira.

O ano todo coroais com vossos dons, os vossos passos são fecundos, transborda a fartura onde passais, brotam pastos no deserto.

se enfeitam de alegria, e os campos de rebanhos. 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

Leitura da carta de São Paulo aos Romanos. Irmãos, eu entendo que os sofrimentos do tempo presente nem merecem ser comparados com a glória que deve ser revelada em nós. De fato, toda a criação está esperando ansiosamente o momento de se revelarem os filhos de Deus. Pois a criação ficou sujeita à vaidade, não por sua livre vontade, mas por sua dependência daquele que a sujeitou, também ela espera ser libertada da escravidão, da corrupção, e assim participar da liberdade e da glória dos filhos de Deus. Com efeito, sabemos que toda a criação, até ao tempo presente, está gemendo como que em dores de parto. E não somente ela, mas nós também, que temos os primeiros frutos do Espírito, estamos interiormente gemendo, aguardando a adoção filial e a libertação para o nosso corpo. Palavra do Senhor.

0: O semeador saiu para semear. O Senhor esteja convosco.
1: Ele está no meio de nós.
0: Proclamação do Evangelho de Jesus Cristo segundo Mateus.
1: Glória a vós, Senhor.
0: Naquele tempo, naquele dia, Jesus saiu de casa e foi sentar-se à margem do mar da Galileia. Uma grande multidão reuniu-se em volta dele. Por isso, Jesus entrou numa barca e sentou-se, enquanto a multidão ficava em pé, de pé, na praia. E Jesus disse-lhes muitas coisas em parábola, ou seja, em comparação, como esta: o semeador saiu a semear. Enquanto semeava, algumas sementes caíram à beira do caminho, e os pássaros vieram e as comeram. Outras sementes caíram em terreno pedregoso, onde não havia muita terra. As sementes logo brotaram, porque a terra não era profunda. Mas logo que o sol apareceu, as plantas ficaram queimadas e secaram, porque não tinham raiz. Outras sementes caíram no meio dos espinhos. Outras sementes caíram no meio dos espinhos, e os espinhos cresceram e sufocaram as plantas. Outras sementes, porém, caíram em terra boa. Estas produziram a base de 100, de 60 e de 30 frutos por semente. E disse Jesus: quem tem ouvidos, ouça.

0: Prezados irmãos e irmãs, cursilistas, os demais que nos acompanham, paz e bem.
1: Paz e bem.
0: Que bom que estamos celebrando, eu não me canso de dizer, porque tenho convicção, o dia por excelência do Senhor. E nada melhor do que neste dia nós dedicarmos-nos um tempo para estarmos juntos com Ele. E que bom que sabiamente tomamos essa decisão, tendo em vista que a gente lamenta que tantas pessoas têm o dia do Senhor, ou melhor, têm o domingo como um dia de descanso, de lazer, de comer, de passear e tal, mas menos de se encontrarem em comunidade de fé. É isso que dá o sentido do domingo cristão, do dia do Senhor. Claro que a gente sabe, tiro pelas nossas comunidades, não podemos atendê-las todas no domingo, a gente atende a partir de terça em diante, mas para elas, aquele dia é o dia do Senhor. Que bom que a gente tem então esse dia aqui pleno e assim vivido. Estamos vivenciando o 15º domingo do tempo comum. É como aqui também é uma catequese, é bom a gente saber, né? Por isso a gente usa as cores verdes. É o tempo mais longo no calendário litúrgico, onde perpassam as leituras, é a catequese, ensinamentos de Jesus sem grandes festas, né? Solenidades. Tendo isso presente, é quando a gente recebeu o batismo, nós nos tornamos pessoas cristãs. E a partir dali já recebemos o legado de sermos discípulos, pessoas discípulas e missionárias da igreja de Jesus Cristo. E todos nós também já nos tornamos semeadores do reino. Lembrando que o centro da liturgia de hoje é a semente do reino. A propósito, o Evangelho de Mateus, ele fala, né, da justiça, mas também da semente. Então, meus caros, semear é preciso. Lembrando que, às vezes, na vida, nem tudo dá certo. Gosto de uma frase do Frei Jaime, que ele diz assim, nem tudo dá certo. Mas tudo também pode ser um aprendizado para a gente, até as coisas ruins. E de fato, quem de nós, quando as coisas estão contrárias, não fica um pouco duvidoso? E assim também aconteceu com o povo exilado da primeira leitura. Se a gente só escutar a leitura, não tem muito sentido, a gente tem que contextualizá-la para extrair a mensagem. A primeira leitura é do segundo Isaías, é o primeiro, segundo e terceiro, e aqui é o final do segundo livro, que é tido como profeta Isaías. O povo estava no exílio e o profeta, ele esperançava o povo. Dizia, olha, Deus vai dar a liberdade no tempo certo. Mas o povo estava já cansado de esperar, desesperançados, desanimados, e eles começaram a murmurar. Será que Deus esqueceu de nós? E o profeta diz, não. A palavra de Deus, aquilo que eu falei, transmiti, é como a chuva e a neve que cai na terra, mas não evapora sem produzir algo. Então, meus caros, é certo que no seu tempo, a palavra, consciente ou inconsciente em nós, vai fazer transformação em nós mesmos. No Evangelho nós vemos também que não só nós, que às vezes, certamente nós muito menos, encontramos dificuldades. Imagine Jesus num tempo difícil, de os poderosos que não gostavam de que perdeu a ideia de perder os seus privilégios, Imagine Jesus falar de igualdade, de reino, de justiça, de coisas boas para todos. Ele também estava sendo ameaçado, e até os que estavam o seguindo já estavam com medo das ameaças. Então Jesus viu que a sua palavra não estava assim dando muito frutos, por isso ele sai, vai para o mar da Galileia, enfim, e lá tem uma grande multidão. Eu sempre penso, né, grande multidão, a gente imagina milhares de pessoas, não sei, podia ser 50, 100, 150, 500, não sei, mas não devia ser milhares. E nós vemos que Jesus então vai para a barca, pedagógico, né, vai para um lugar estratégico para de lá ele dar a sua mensagem. E Jesus, como bom pedagogo, ele falava numa linguagem compreensiva a todos. Por isso ele certamente, numa realidade agrícola, ele fala das sementes. E olha, queridos, que bom, todos nós, acho que até o José conhece uma semente, né, José? Óbvio, seja de feijão, de laranja, enfim, só não tem, José, semente de cachorro, tá? Então, Jesus diz que o semeador saiu a semear, e ele dá quatro exemplos desta semeadura. Ele semeou e muitas sementes caíram à beira do caminho, vieram os passarinhos e as comeram. É como aquelas pessoas que se fala, não tem profundidade, entra aqui, sai lá e evapora, né? Vem algumas coisas de fora, o maligno, e rouba o pouco que ficou. Depois de Jesus, que ele semeou, e as sementes caíram no meio dos espinhos, logo cresceu e sufocou as sementes. Ou seja, aquelas pessoas que até acolhem, mas as coisas mundanas sufocam, e a pessoa logo abandona. Depois de Jesus, que também o semeador saiu e semeou em terreno pedregoso, que não tinha muita profundidade, as sementes nasceram, mas como não tinham raízes, logo o sol secou. É aquelas pessoas do oba-oba. Meu Deus, eu fui lá naquele santuário, meu Deus, aquela missa é linda e tal. Mas qualquer coisa, quem é muito, né, no oba-oba, logo também.

ou seja, uma semente daria 10 a mais. Pois Jesus é audacioso, né? Generoso, ele diz: pois a semente caiu em solo bom e produziu 100, 60, que já era uma boa média, e até 30 por 1, bem mais do que a realidade dos 10%. Então, queridos, a gente pode se perguntar: que terreno eu sou? Que solo? E aqui entende-se o terreno é o nosso coração. Depois, qual é a qualidade da minha semente? Olha, meus caros, a gente sabe que do oba-oba não dá, né? Tem que ter preparação, tem que ter consistência, tem que ter conhecimento. Nós temos os cursos de lideranças, temos os cursos, as formações para os movimentos, para os ministros, enfim, para tantos outros serviços. Temos a palavra de Deus, que é fundamental, é a base. Enfim, não dá para a gente sair semeando de qualquer forma. Depois também, qual é a qualidade da nossa escuta, né? Da colheita, da colher a semente. Tem pessoas que eu gosto de falar porque é verdade. Meu Deus, que missa longa, aquela missa que eu fui. Aquele padre não parava mais de falar. Aquele pessoal cantava mal. Mas que coisa mais chata aquela missa. Tem outros que dizem: bah, eu fui lá na Aparecida, que coisa linda aquela missa. Aquilo sim que é missa. Olha aquele santuário, aquele coral. Aquilo sim que é bonito. Queridos, quem tem o coração, a terra boa, qualquer semente poderá germinar. É claro que a gente tem que priorizar a boa semente, mas depende muito do solo, do terreno do nosso coração, mais do que a qualidade da semente. Porém, sabemos que para uma semente germinar tem que ter também um bom terreno preparado. Que Deus nos dê a graça, então, de sermos bons semeadores e não devemos desanimar, e também preparar o solo do nosso coração para colher as sementes do reino. Aqui entende-se a palavra de Deus. Lembrando, meus caros, que mesmo que os tempos sejam contrários, deixa vir as eleições para você ver como a gente vai sofrer. Eu já estou me preparando. Para vocês verem, mesmo assim, quem tem convicção, eu tenho, não tenho medo de falar. A gente tem que lançar a semente. Porque, como diz São Paulo, os sofrimentos dessa vida são passageiros. É como a terra, né, que geme em dores de parto, para depois se alegrar com a vida nova. Assim também é nós, não devemos temer em semear. É preciso, é necessário. A colheita, queridos, não depende de nós. Não depende. Depende de Deus e do terreno, do coração das pessoas, que não depende da gente. Portanto, vamos semear, porque a colheita é gratuita e é de Deus. Que assim possamos proceder. Eu gostaria de cantar esse refrão aqui, Rogério. Põe

0: Que assim seja. Louvado seja nosso Senhor Jesus Cristo.
1: Para sempre seja louvado.
0: Porque queremos continuar semeando e produzindo os bons frutos, é que nós vamos renovar a nossa fé. Creio em Deus Pai,
2: Todo-Poderoso, Criador do céu e da terra,
1: e em Jesus Cristo, seu único Filho, nosso Senhor, que foi concebido pelo poder do Espírito Santo, nasceu da Virgem Maria, padeceu sob Pôncio Pilatos, foi crucificado, morto e sepultado, desceu à mansão dos mortos, ressuscitou ao terceiro dia,

0: Deus Pai Todo-Poderoso, de onde há de vir julgar os vivos e os mortos. Creio no Espírito Santo, na Santa Igreja Católica, na comunhão dos santos, na remissão dos pecados, na ressurreição da carne, na vida eterna. Amém.
1: Como queremos continuar a ser semeadores do reino, elevemos a Deus as nossas preces e confirmamos cada prece rezando: atendei, Senhor, nossa prece confiante.
2: Atendei, Senhor, nossa prece confiante.
3: Pelo Papa, bispos, presbíteros, diáconos e pela nossa diocese, para que seja na sociedade um sinal eficaz de santidade e misericórdia, como verdadeira luz dos povos, rezemos.
4: Escutei, Senhor, nossa prece confiante.
3: Por todas as famílias de nossas comunidades, para que sejam ambientes de fé, de acolhida, de encontro com todos os irmãos, rezemos.
0: Atendei, Senhor, nossa prece confiante.
3: Pelos jovens, para que, ouvindo a palavra do Senhor, não tenham medo de seguir a Cristo e testemunhar seu amor dentro e fora da igreja, rezemos.
2: Atendei, Senhor, nossa prece confiante.
3: Pelos dirigentes das nações, para que se deixem conduzir em suas decisões em prol da dignidade da pessoa humana e pelo bem comum, rezemos.
2: Atendei, Senhor, nossa prece confiante.
3: Pelos movimentos familiares e de serviços de nossa paróquia, para que tenham como característica a prática da caridade, a acolhida a todos os que buscam em Deus o sentido da vida, rezemos.
2: Atendei, Senhor, nossa prece confiante.
1: Tudo isso, Senhor, nós os pedimos por Jesus Cristo, que convosco vive e reina na unidade do Espírito Santo. Amém.
5: Participamos e façamos todos a procissão das oferendas com a canção Muitos Grãos de Trigo, número 194, página 124.

0: E oremos, irmãos e irmãs, para que nosso desejo de semear, de vidas, nossas ofertas, sejam aceitos por Deus Pai Todo-Poderoso.
1: Receba, ó Senhor, por Tuas mãos esse sacrifício, para a glória do Seu nome, para o nosso bem e de toda a Santa Igreja.
0: Olhai, Senhor, os dons da Igreja em oração e concedei que os fiéis que os recebem possam crescer em santidade. Por Cristo, Senhor nosso. Amém. O Senhor esteja convosco.
2: Ele está no meio de nós.
0: Corações ao alto.
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0: Olha que resposta bonita. Se o nosso coração está em Deus, então demos graças ao Senhor que é nosso Deus.
2: É nosso dever e nossa salvação.
0: Na verdade, é digno e justo, é nosso dever e salvação dar-vos graças sempre em todo lugar. Senhor Pai Santo, Deus Eterno e Todo-Poderoso, nós reconhecemos que pertence à vossa imensa glória socorrer a nós, mortais, com a vossa divindade e servir-vos da nossa condição mortal como remédio para nos libertar da morte e abrir-nos o caminho da salvação por Cristo Senhor nosso. Por Ele os coros dos anjos adoram a vossa grandeza e se alegram eternamente à vossa presença. Concedei também a nós associar-nos a seus louvores, cantando a uma só voz.

0: Vamos com a oração eucarística número 2, depois dos santos, na página 17 do nosso hinário, o livro de cantos. Na verdade, ó Pai, vós sois santo e fonte de toda a santidade. Santificai, pois, estes dons, derramando sobre eles o vosso Espírito, a fim de que se tornem para nós o corpo e o sangue de nosso Senhor Jesus Cristo.
1: Enviai o vosso Espírito Santo,
0: estando para ser entregue, abraçando livremente a paixão, Jesus tomou o pão, pronunciou a bênção de ação de graças, o partiu e o entregou a seus discípulos, dizendo: tomai todos e comei, isto é o meu corpo que será entregue por vós.

Do mesmo modo, ao fim da ceia, ele tomou o cálice em suas mãos e, dando graças novamente, o entregou a seus discípulos, discípulas, dizendo: Tomai todos e bebei, este é o cálice do meu sangue, o sangue da nova e eterna aliança, e que será derramado por vós e por todos para a remissão dos pecados. Fazei isto em memória de mim. O semeador saiu a semear, e é ele aqui por excelência, mistério da fé.

0: a vossa vinda.
1: Celebrando, pois, o memorial da morte e ressurreição do vosso Filho, nós os oferecemos, ó Pai, o pão da vida e o cálice da salvação. E vos agradecemos porque nos tornastes dignos nesse dia dedicado a vós estarmos aqui na vossa presença e vos servir.
2: Aceitai, ó Senhor, a nossa oferta.
1: Suplicantes vos pedimos que, participando do corpo e sangue de Cristo, sejamos reunidos pelo Espírito Santo num só corpo.
2: O Espírito nos una num só corpo.
1: Lembrai-vos, Senhor, da vossa igreja, a qual nós fizemos parte, que possamos todos preparar o solo do nosso coração e também lançarmos a boa semente do reino. Em comunhão com o nosso Papa Leão XIV, o nosso Bispo Dom Nélio, os bispos do mundo inteiro, todos os presbíteros, ou seja, os padres, diáconos, religiosos, religiosas, os ministros, os movimentos, enfim, as nossas lideranças, todo o vosso povo.
2: Lembrai-vos, ó Pai, da vossa igreja.
1: Lembrai-vos também, Senhor, na vossa misericórdia, dos nossos irmãos e irmãs que adormeceram na esperança da ressurreição. As pessoas que faziam parte do cursílio, dos nossos movimentos pastorais, serviços aqui da nossa paróquia, aqueles que eram nossos familiares, amigos, conhecidos, pessoas que partiram neste dia. Enfim, Senhor, todos acolhei-os junto a vós, na luz de vossa face.
2: Concedei-lhes, ó Senhor, a luz eterna.
1: Enfim, nós os pedimos, tende piedade de todos nós e dai-nos participar da vida eterna. Com a Virgem Maria, Mãe de Deus, São José, seu esposo, os apóstolos, lembramos São Paulo, e todos os santos que neste mundo viveram na vossa amizade, a fim de vos louvarmos e glorificarmos por Jesus Cristo, o vosso Filho. Por Cristo, com Cristo e em Cristo, a vós, Deus Pai Todo-Poderoso, na unidade do Espírito Santo, toda a honra e toda a glória, agora e por todos os séculos dos séculos. Amém. E mais uma vez estabeleçamos comunhão além das realidades aqui da Igreja Matriz, rezando: Pai nosso,
2: que estais no céu, santificado seja o vosso nome, venha a nós o vosso reino, seja feita a vossa vontade, assim na terra como no céu. O pão nosso de cada dia nos dai hoje, perdoai as nossas ofensas, assim como nós perdoamos a quem nos tem ofendido. E não nos deixeis cair em tentação, mas livrai-nos do mal.
1: Livrai-nos, Senhor, de todos os males, principalmente o do não semear, e dai-nos sempre a graça da vossa paz. Ajudados pela vossa misericórdia, sejamos sempre livres do perigo e protegidos dos pecados e protegidos de todos os perigos. Enquanto aguardamos a feliz esperança e a vinda do nosso Salvador, Jesus Cristo.
2: Vosso é o reino, o poder e a glória para sempre.
1: Que bom que nesses tempos que estamos em Copa do Mundo, até não se falou mais de tanta guerra, né? Embora ela ainda não esteja terminada. Rezemos pela paz. Senhor Jesus Cristo,
2: dissestes aos vossos apóstolos: eu vos deixo a paz, eu vos dou a minha paz. Não olheis os nossos pecados, mas a fé que anima a vossa igreja.
0: dai-lhe segundo o vosso desejo a paz e a unidade. Vós que sois Deus, com o Pai e o Espírito Santo. Amém.
1: Irmãos e irmãs, que a paz de Jesus Cristo esteja sempre convosco.
0: O amor de Cristo nos uniu.
3: Cordeiro de Deus,
0: que tirais o pecado do mundo, tende piedade de nós. Cordeiro de Deus, que tirais o pecado do mundo, tende piedade de nós. Cordeiro de Deus, que tirais o pecado do mundo, dai-nos a paz.
1: E a semente caiu em solo bom e produziu 160, 30 por uma. Felizes somos por produzirmos, semearmos e recebermos a semente do reino, Jesus Cristo, o Cordeiro de Deus que tira os nossos e o pecado do mundo.
0: Senhor, eu não sou digno de que entreis em minha morada, mas dizei uma palavra e serei salvo.
1: Que seu corpo e sangue nos guardem para a vida eterna.
0: Amém.
4: O Senhor nos convida a semear a boa semente. Participemos com alegria deste momento, cantando a canção Desamarrem as Sandálias, no número 222, página 135.

0: Rezemos a oração pelas vocações no número 476, página 230. Jesus, Mestre Divino, que chamaste os apóstolos a vos seguirem, continuai a passar pelos nossos caminhos, pelas nossas famílias, pelas nossas escolas e continuai a repetir o convite a muitos de nossos jovens. Dai coragem às pessoas convidadas, dai força para que vos sejam fiéis como apóstolos leigos, sacerdotes, religiosos e religiosas, para o bem do povo de Deus e de toda a humanidade. Ave Maria, cheia de graça, o Senhor é convosco. Bendita sois vós entre as mulheres e bendito é o fruto do vosso ventre, Jesus. Santa Maria, Mãe de Deus, rogai por nós, pecadores, agora e na hora de nossa morte. Amém.
1: Maria, Mãe das vocações,
2: rogai por nós.
1: São Paulo, apóstolo,
2: rogai por nós.
1: Sagrada Família de Nazaré,
2: rogai por nós.
1: Também pela graça da vida, por tantas coisas boas, por tantas sementes lançadas, por tantos frutos produzidos, digamos um obrigado a Deus. Glória ao Pai, ao Filho e ao Espírito Santo.
2: Como era no princípio, agora e sempre. Amém.
1: Quem come a minha carne e bebe o meu sangue, permanece em mim e eu na pessoa, diz o Senhor. Oremos. Alimentados pelos vossos dons, nós os pedimos, Senhor, que cresçam em nós os frutos da nossa salvação, cada vez que celebramos este mistério. Por Cristo nosso Senhor.
2: Amém.
1: Queremos lembrar que os livrinhos para os grupos de reflexão referente à preparação da 76ª Romaria, se não me falha a memória, de Cruz Alta, do nosso diocese, já estão na Secretaria Paroquial, os livrinhos para os grupos, né, Nádia? Grupos de família e de reflexão. Também, meus caros, nós recebemos esse ano a presença do Frei Igor Colares Raup. Ele que é diácono, né? Por isso ele usa a estola transversal assim. Ainda não reza missa, ele não pode confessar e nem também dá unção dos enfermos. Mas a partir do dia 25 desse mês ele poderá fazer isso, porque ele vai ser ordenado padre. E na nossa paróquia a gente está disponibilizando um ônibus com valor da passagem R$ 150. Para essa ordenação em São João do Sul, dá uns 400 quilômetros e a gente vai sair daqui às 5:30 da manhã. Certamente não só para a nossa paróquia, que já faz mais de 88 anos, né, que estamos aqui, não só para a igreja, mas também para ele e sua família. Vai ficar muito contente se ver rostos da nossa paróquia. Então, quem quiser participar, faça a inscrição na Secretaria Paroquial. Também o serviço do ECC, que é um serviço paroquial, estão preparando o almoço e promovendo, né, a partir do meio-dia. R$ 50 é o ingresso. É bom a gente participar e também assim favorecer esse serviço. Agradecemos ao Cursílio da Cristandade, que nos animou nesta missa, e depois vocês à tarde vão viajar para a Cruz Alta, né? E devem ter outras atividades aqui mais tarde da noite. Não sei se vocês têm alguma palavra. Não? Então, Ritinha, é contigo.
3: Invoquemos a bênção de Deus por intercessão da Virgem Maria, cantando: dai-nos a bênção.

0: Que bom a gente ver casais de namorados, casais jovens, pai com os filhos, com criança, casais mais vividos. Isto é a igreja, né, de Jesus Cristo. Que bom. O Senhor esteja convosco.
1: Ele está no meio de nós.
0: Senhor Deus, por acreditarmos na vossa presença, dignai-vos a abençoar, a inspirar, a renovar no ânimo, na missão de semear, que todos possam cultivar no seu coração o bom solo para a semente e também produzir bons frutos a partir da vossa graça, por intercessão de São Paulo Apóstolos, da Nossa Senhora de Soledade. Dignai-vos, Senhor, abençoar esses vossos filhos e filhas, bem como aqueles e aquelas que nos acompanham pelas redes, pela rádio, enfim. Vós que sois o Pai, o Filho, o Espírito Santo. Amém. Na alegria do Senhor, vamos para casa em paz, tenhamos uma boa semana, que o Senhor nos acompanhe.
1: Graças a Deus.

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2: Vamos lá então. Oi, tô chegando com você, seu amigão 10 do rádio. É aqui na tua Rádio Cristal. A partir de agora, depois da missa aí, bem abençoada, daquela de sentimentos mais de pensamentos positivos. Depois da missa, aí na direto da igreja Nossa Senhora da Soledade, nossa igreja matriz, estamos chegando aqui. Ó, a missa volta domingo que vem, vai ter mais uma. Sim, ó, sempre especial. Ô, maravilha, hein? Tamo que tamo aqui na nossa programação mais ideal e bem colocada. É, a mais ouvida, sintonizada aí de todo o alto da Serra do Botucaraí, também região norte. Vamos que, né? Vamos sempre dando aquela prestigiada maravilhosa. Nosso domingo aí, fechadão, cinzento, nublado, né? E é aqui que você vai curtir mais uma manhã de domingo maravilhosíssima. E estamos sempre, hein, fazendo aquele esforço especial para te tocar, influenciar e agitar aí no seu domingão. É o nosso Paixão Arte Sertaneja, que tá no ar a partir de agora. Seja bem-vindo, bem-vinda. E vamos aqui, né? Você participando com a gente. Dá

É, deixa comigo, teu amigão 10, aqui da 100.5, sempre com o clima mais audacioso aí do rádio. Vamos que vamos. Estamos aqui dando aquela surpreendida, sempre dando aquela chegada cativante e mais o que? Maravilhosa.

É, vem chegando com a gente. Participa aí no nosso 992229878. Vamos lá, hein, com o melhor do sertanejão aí, só modão, bem classificado, é de algum tempo. Aí você sempre dando aquela revivida, aquele jeito aí, mais maravilhoso e top pra você, ok? Vamos abrindo aqui as melhores sertanejas mais incríveis. E pra abrir, tem eles, o alto e o baixinho do sertanejaço, Rio Negro e São Limões. Vem participar comigo que eu venho aqui só por tua causa.

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Tá bom? Vamos lá, aqui ó, Luiz, ô Luizão, tá participando aí com a gente, mandando uma bem top aí, a que tu tiver melhor aí do Bruno Marrone, pra combinar com esse dia, né, que tá meio apagado, mas a gente que brilha, né, isso aí, nesse domingão lindão aí de toda a região, tá certo? É, aqui na nossa programação sempre absoluta da tua rádio. Então, já que é fim de semana, deixa eu ser o teu programa, deixa eu ser. Então vamos lá aqui, ó. Programaço de mais um finde aqui na 100.5. Alô, Adelaide.

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2: Ó, essa aqui, ó.
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2: Pedida aí do Rogério. Um pataço aí do passado, aí do nosso eterno galã do sertanejo, né? Rogério tá mandando essa aqui, ó, pra Suzane, ó.

Grande Cris, é Cristiano Araújo. Alô, Fabiola, tá mandando aí pra toda a família, né? Aqui, ó, quem é que... os Gonçalves aí, curtindo a gente aqui na nossa programação mais bem especial de domingo pra todo mundo aí, ok? É, também tem aqui, ó, a Elisandra. Valeu, Elisandra. Brigadão aí pela preferência na audiência. Aquela bem, ó, pra fazer o clima e a diferença aí com a gente. Quem mais tá aqui, né? Tem a Luíse. Tá mandando aí pro paizão, o seu Jorge, que tá de aniversário hoje. Muitos anos mais aí, amigão. Sempre dando uma aperfeiçoada aí nas coisas boas. E agora tem...

0: Mais uma leve, suave. E aquela de sentimento, mais profundo. Vamos conferir aqui, ó. Sente aí na nossa programação aqui da tua rádio. Ó.
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0: Aí, um apanhado, né? O melhor de Zezé de Camargo e Luciano. Bota aqui, deixa aqui, continua aqui no nosso Domingão da tua Rádio Cristal, ok? Vamos que vamos por aqui, que sempre tem as máximas, sempre aquelas, né, mais importantes, né, de todos os tempos para você por aqui. Quem é que mais está mandando alô? Ó, tem a Jussara. Alô, Jussara. Deu uma ligada boa aí pra gente, né? Valeu, amiga. Tamo junto aí. 3 de maio. Isso. Curtindo a nossa programação. É isso aí. Intuição. O que que seria intuição? É uma coisa que a gente tá programando para acontecer, né? Ou que vai acontecer. Tá bom? E isso... pode ter certeza que vai acontecer aqui muito mais emoção e sensação, ó, no seu domingo, 12/7. Quem mais que tá aqui com a gente, né? Tem a Andréia, mandando aí para todo mundo. Valeu, Andréia. Participa com a gente aí, ó. Quer falar direto comigo? 3381-9100, manda aí.
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0: eles aí, Jads e Jadson. Primeiro grande sucesso dessa dupla aí, né? Aquelas duplas dos chapéus, né? Um chapelão bonitaço pra você aí, ó, na nossa programação. É da tua rádio, é pra toda a região. Você manda teu alô, manda teu toque, né? Vem dar uma compartilhada com a gente nesse domingão, né? Cinzento, fechado, tá a temperatura agora 11 graus. Por enquanto não chove, né? Não tá caindo nenhum pingo aí. Certo, vamos que vamos. Ó, bom dia, quero pedir uma música, Flor do Meu Jardim, oferecer para Zaira. Quem pede é o Zélio de Fronta, não é que é Fontra, tá bom? Maravilha aí, brigadão. Aí Zélio, tá mandando para Zaira. Ó, os dois com Z, né? Isso, o casal ficar combinando cada vez mais aqui na nossa programação. Quem é que fala aí? Alô, manda o teu áudio também se você quiser, não tem problema. Certo, aqui de um jeito ou de outro você participa, ok? É no 992229878 ou no 3381-9100. Oi!
1: Bom dia, Rádio Cristal e programa da Rádio Cristal. Tá bem bom.
0: Opa!
1: Eu sou o Francisco, eu trabalho de guarda. Uma galera aí junto que trabalha de guarda aí.
0: Sim.
1: Eu era da Macieira lá, gosto muito daquele povo pra lá.
0: Tá bom.
1: Nasci, me criei pra lá, gosto muito daquele meu irmão que mora lá.
0: Uhum.
1: Meu irmão Cláudio.
0: Ok.
1: E eu moro aqui na Soledade, trabalho de guarda faz 2 anos quase.
0: Ô, beleza.
1: Eu tô aqui no, em frente do posto do Ladelli aqui hoje, dando as máquinas aqui pro pessoal. Escutando a Rádio Cristal, né? Por favor, fale o que eu vou falar, que se passar vergonha, passo eu. Às vezes o senhor não fala tudo que eu falo aqui.
0: Claro,
1: não
0: precisa, botando aí.
1: Quem passar vergonha, passo eu.
0: Vai.
1: As músicas de velho aí, mais desapaixonada aí, ó.
0: Tá bom.
1: É, pra mim, pro meu filho que tá de férias, ele não gosta muito de falar em rádio. Ele trabalha na Vibra faz 4 anos. É, e temos de serviço aqui. Ontem, hoje, amanhã, depois que temos dia de guarda, isso faz parte, né?
0: É, a tá certo, amigão. Quem é que é ele aqui? É o Francisco. Aí, Francisco. Certo? É, agora eu botei tudo que tu quer falar aí, não tem problema, né? Certo? É, beleza aí, ó. Amigão, vamos tocar uma bem boa aí, tá? Das antigaças aqui da nossa programação, mais bem combinada aí, né? Com você, para todas as idades, é dos 8 aos 80 ou muito mais aí, a gente, no domingaço aqui da tua Rádio Cristal. Ô Betão, o Beto também tá aqui, tá mandando aí pra Suzane, o amor da sua vida. Valeu, vamos que vamos, aqui na nossa programação mais bem detalhada aí do seu domingo. Aí, amigão, ó. Zinigê. Pra gente dar uma curtida boa aí, dar uma embalada.

Não, de Fontoura Xavier Uzélio, né? É que veio meio no contratempo ali a palavra Fontra, né? Daí eu não consegui decifrar na hora, porque domingo, né? Acorda um, o Tico, e o Teco acorda mais tarde. É isso aí, né? Vamos lá, que estamos aqui, né? Ao vivaço no domingo. Vamos lá? Manda!

falando com ela. É a tua rádio, Domingaço. Vamos lá. É assim, né? Tome a decisão mais maravilhosa, linda e top do domingo. Bota na tua rádio. As melhores deles aí, Gino e Geno. Vamos lá? Então vamos, ó.

trio Parada Dura. É, tem que ser com eles, né? Porque a vida não é fácil, não é mole. Aí tem que ser o Parada Dura. Ó, Edith França tá aí, né, comemorando do final de semana aqui na tua rádio. É, vamos lá, né? Sempre pra fazer bonito. Por quê? Porque você merece, né? 100.5. Aqui, ó. Tá acordando agora? Ah, é? Foi lá na festa da Brilhantina? É, festão ontem. Essa madrugada, né? Isso aí. Vamos aqui, né? Sempre dando aquela agilizada aí na sua participação. Também, quem é que tá mandando aqui? Ah, cadê você que nunca mais apareceu aqui, né? Essa é do Leandro e Leonardo. Bom dia, bom dia. Edith França aí que tá mandando. Tem mais aqui na participação. Aqui o Sadi do Expedicionário. Valeu, Sadizão. Aqui, ó, música milenar Zé Rico. Quem disse que esqueci, tá bom? Vamos lá, que tem mais aqui pra você dando aquela assim, ó, né, turbo... Um turbo de sucesso, um atrás do outro, né? Só aquelas mais adequadas de todos os tempos. Aquelas que marcaram, impressionaram e estão voltando aqui, né? Mais uma vez pra gente curtir. Pra ficar, ó, bem daquele jeito, né? Domingo mais maravilhoso aí pra você. Tudo de bom, né? Vamos lá, que tem mais por aqui. Sente aí! Ô Daniel! Daniel tá curtindo aí, se dirigindo a Carazinho, junto com a Rafaele, né? Sua namorada maravilhosa. E agora, hein? Sente aí!

Tamo aqui pra dar aquela agilidade bombada e sempre no jeito do rádio. Sempre dando aquela inovada, melhorada, caprichada. É, fica aí. Ó, tem a Leandra, tá mandando aí pra, na nossa programação aí das sertanejas do Domingão. Ó, tem aqui, mandando especial pra mãe, a Dona Maria, que tá de aniversário. Parabéns, Dona Maria. Tudo de bom, coisas lindas e maravilhosas aí, pra gente viver sempre com mais vontade, né? Isso, com mais emoção e sensação. A gente tá por aqui pra dar aquela recordada boa aí no seu final de semana. Tem também aqui a Josiane. Valeu, Josi! Tamo junto aí, amigo!

É, daquele jeito, né? Emocionante, vibrante e contagiante. Ó, a Lizzy também tá mandando aí com a gente. Valeu, tudo de bom. Ó, a Stephanie também tá aqui completando 20 anos hoje. Parabéns! E muitos anos mais. Coisas boas e daquele jeito, né? Sempre com todo entusiasmo. E tem mais por aqui, das antigaças aí da nossa programação, aquelas que valem a pena relembrar e, né, curtir de novo. Ó, Andréia, tá mandando aí para todo mundo. Valeu, Andréia. Brigadão. Quem mais que tá mandando aqui, né? A Bruna. Valeu, Bruna. Tamo junto aí. Dá um volume bom, porque sucesso daquelas que arrasaram não faltam, não. 11:04. Manda aí teu alô. E os teus preparativos aí pro churrasquinho daqui a pouco, hein? Manda aí pra gente fazer aquela interatividade. Show! Nossa, e... amor.

só musicão no teu domingão. É isso aí. Pra dar aquela mexida e dar aquela, né, empolgada boa em qualquer coração aí. Oh, tamo junto por aqui na nossa programação. Ó, tem aqui a Dani. A Dani tá mandando aí pro Everson. Todo o amor do mundo. Valeu, tamo aqui junto com você aí, ó. Na Itapera tá Helena lá, tá com a sua família, estão se preparando aí no churras daqui a pouquinho. Ah, que não pode faltar aquela carninha, né? Isso. Uma gordurinha de leve, né? Que nós temos que manter a forma. Tá bom? É. Aí tu chega no açougue, né? Por tudo aí, por tudo. Chega no açougue, tu acha que... Ó, tu percebe se o açougueiro é teu amigo, gosta de ti, hein? Tu diz assim, ó, vê aquela pra mim. Tem que vir. Ó, se o cara gosta de ti mesmo, o açougueiro, tem que vir 70% de carne e o resto pode ser a gordurinha, tá? Senão ele vai te mandar uma pelanca brava aí, tá bom? Aqui, ó, vamos lá então, tem muita gente que já se preparou aí, né? Ontem, agora de manhã, foi lá pegar carne também, né? Tá certo? É, o meu avô dizia assim, ó, eu vou lá pegar a carne, eu vou pegar a carne no domingo, que a carne no domingo é nova. Tu não pode comprar carne na segunda, porque até domingo ela vai ficar velha. Ah, isso tem o porquê, né? É isso mesmo. Então não é bom comprar muito cedo, né? Aqui, ó. Alô, Janice. Tá mandando pra quem aí? Janice, todo mundo aí que tá com a gente. Vamos lá, tem muito mais por aqui. Ó, fique ligado, a Carmelita também tá com a gente aí. Certo, tá recebendo visita. É, isso aí, a sua mana, né, que fazia um tempinho bom aí que ela não via, né? Agora, se curtir aí, botar fofoca em dia e tudo mais, né? Valeu, obrigado aí. A Josiane também tá aqui com a gente, mandando aí para todo mundo. Ó, quem mais aqui, né? A Josiane também tá com a gente aí. Brigadão! Aqui, ó, a Cassiane também tá por aqui. Ó, bonito esse churrasco aí, hein? Isso aí, né? Vamos fazer pra fazer bonito, né? É, tá certo? Isso aí. Vamos caprichar no domingo aí. E com som, sucesso e sempre o estilo, a trilha sonora do seu melhor final de semana aqui na tua rádio Cristal. Quem mais que tá com a gente aqui, ó? Tem a Rosane, né? Isso, tá mandando aí pra todo mundo também. Ó, bonitaço seu churrasco, né? O espeto tá recheadão aí. Daqui a pouquinho vamos dar uma esquentada nessa carne boa, né? Vamos dar uma sapecada boa aí. Certo! Aqui, ó, tem a Jandira também tá com a gente aí. Valeu, Jandira! Manda aí o teu alô, o teu print especial aqui na nossa programação. Ah, tem aqui quem mais, ó. A Janice, valeu Janice, mandando pra Fátima, né, com todo o amor do mundo, a sua prima aí que tá de aniversário, parabéns, estamos aqui, né, fazendo um churrasco especial pra ela, tá, né? Maravilha, ainda quem mais aqui, ó, a Cleide também tá com a gente, aí na nossa manhãzaça deste domingo, agora 11:15, temperatura 11 graus, sensação de uns 9 aí, hein? É, tá um pouquinho gelada aí a nossa manhã do domingão. E agora, ó... Eba! Aí o coração fica batendo que é um doido, né? Essa aqui, hein? Classicaça! Aí, ó.

0: coisa boa.
1: Obrigado, Padu.
0: Que isso, meu, que DVD lindo.
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3: Eba, tamo aqui ao vivo, né? Para a sogrinha aí, quem é que tá mandando aqui? Meu genro aí lidando com um churrasquinho pra sobrinha, né? Isso, vamos lá. Aqui na nossa programação mais bem colocada aí, é, graças a você aí que sintoniza, que fica, que acredita, que tá sempre aqui com a gente, tá fazendo aquele momento mais gratificante aí de cada dia, né? Ó, tem a Helena, tá mandando aí também pra todo mundo, especial aí pro Jefferson que tá mandando. E agora?
4: Adianta insistir.
3: Vamos lá, vamos lá. Sente aí aqui, ó. E é eles, de Paulo e Paulino, 11:19. Ô Luizão, tá se dirigindo aí junto com a patroa, até Carazinho. Estão chegando a dupla e o casal, né? Estão chegando aí pro churrasco.

0: É, mais uma, hein? Das marcantes impressionantes aí. E tamo junto, né? Fica aqui, porque aqui, seu domingo, fica muito mais estiloso, certo? Vamos lá, hein? Deixa comigo aqui, seu amigão,
1: Toca as balas, Márcio 10. Esse sim é 10 até no nome.

0: A 2 graus. É, os prognósticos da sequência aí, né? Daqui por diante é baixar mais a temperatura aí. Então vamos se preparando, hein? É, tá certo? Vamos se agasalhar bem, casacão, né? Bota aquela calça extra por baixo da normal, porque senão não vai dar para aguentar, hein? É isso aí. É, tá bom? Te prepara aí que vem mais frio aí na sequência dos nossos dias. Aqui, ó, esperando, aguardando por você aí, é só mandar o teu alô aqui com a gente. E aí, amigão, gostou dessa que eu toquei?
1: É isso aí, essa é bem o meu caso. Valeu, meu amigo, velho.
0: Tá bom.
1: É bem essa dessas aí que bem igual a minha vida tá acontecendo. Eita. Valeu. Tudo de bom, desculpas do cura.
0: Tá bom, capaz, vamos lá aqui, ó.
1: Tá bom
0: ó.
1: Demais o programa aí, tá bom demais, demais, demais. Essas manda. Músicas aí tá bom demais, tá louco, até nem tem música. Ah. É, eu tô escutando aqui.
0: Sim.
1: Eu vou até às 7 horas da tarde aqui, ó. O rádio hoje vai ser...
0: Cristal.
1: Vou passar o dia.
0: Ah, vai.
1: Valeu, valeu, valeu, valeu.
0: Obrigadão.
1: Eu sou apaixonado por mim e por mais alguma coisa, só que eu não posso dizer, né? Eu sou casado quando eu tô em casa.
0: Tá bom. É ele que tá dizendo, tá bom? Não é eu, é ele que falou. Valeu, amigão aí, Francisco. Tamo junto aí, brother. Tá bom, mano, velho? Ó, tem aqui, ó, a Suzane, tá mandando aí pra todo mundo. Ô, Suzane, pra quem mais? Ó, tem o Adelar e também a Cristiane. Valeu, Cristiane, aí na nossa programação. É, também tem aqui, ó, quem? O Cássio. Valeu, Cássio, tá curtindo a gente aí no Espraiado, aqui na nossa programação. Vamos lá que tem mais. Segue, continua. Ei, os irmãos Gian e Giovanni. É, coisa boa. Fazer a trilha sonora do seu fim de semana.

Luzia e Giovanni. É a dupla GG aqui na programação do nosso Paixão Arte Sertaneja. Certo? Olha, amor. É, sabe como é que se diz olha, amor, lá no interiorzão, lá na roça? É, diz assim, ó. Olha, amor, na roça é... Olha, mulher! Vamos lá!

Ah, que duplaça essa aí, hein? Aqui, ó. Maurício e Mauri, né? Pois é, só aquelas mais bem dotadas de todos os tempos por aqui na nossa programação. O amigão aí tá pedindo Loira do Carro Branco. Tá bom? Vamos lá. Vamos aqui ajustar ela direitinho e vamos tocar aí pro nosso amigo aqui que tá pedindo, ó. Nosso camarada aí é o Miguelzinho. E aí, bruxo velho? Aí, esse é dos fortes. Esse é dos aqueles bem camaradas. Tá bom, Miguelzinho? Roda pra nós aí. Grande abraço, igualmente. Aí que Deus continue me abençoando, diz ele, mas você também, tá bom? Do mesmo feitio aí. Certo? Valeu, Miguelzinho. Tamo aí. E vamos lá, porque você é que comanda aqui a nossa programação. É da tua Rádio Cristal. Vamos lá! E ao vivo!

0: Mais uma, hein? Daquelas que brilharam e estão voltando aqui na nossa programação dela. É, na manhã, na tarde e na noite, fazendo o som aí mais absoluto. Só dá ó...
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0: 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Aqui, né? Sempre dando aquela bombada boa. E vamos lá, matando saudade aqui. Manda aí teu print do churrasco, hein? Tá quase pronto? Como é que tá? Deixa eu dar uma fiscalizada nisso aí. Deixa eu dar uma conferida, tá bom? Manda aí o print aí daquele churrasco ou da boia que você vai fazer hoje no domingo, né? Isso. Que domingo... É domingo, mas vamos fazer o que dá, né? Não é o que a gente quer. Não é o que a gente, né? Se não dá para fazer churrasco, fazer uma outra coisa, né? Tem uma lasanha, dá para fazer também. O que mais que dá para fazer? Dá para fazer uma pizza bem boa, bonitaça, né? Isso. Dá para fazer uma massa com molho, uma macarronada, né? Dá para se virar legal, né? Vamos aqui na nossa programação. Oi, ali ó, aqui na pizzaria. Tava rolando aquele churrascão lá. Valeu, abraço aí, tudo de bom. Quem é que mandou aqui com a gente? Luiz Ramos, valeu Luiz. Tamo junto aí, sempre naquele momento mais especial do rádio. Vamos lá que tem mais aqui na nossa programação. Janete também está com a gente aí. Valeu, Janete. Seja bem-vindo aí, sempre com o nosso sucesso mais bem aqui, ó, preparado para você no domingão aí. Vamos lá, né? É o finalzinho aí do nosso descanso merecido, final de semana, né? Que amanhã começa tudo de novo. Só para lembrar, né? Aqui, ó, tem a Bruna também está mandando uma bem especial aqui na nossa programação. Ô, gurizada, aí tá num churrascão bem especial aqui, ó, né? A turma lá na casa da Valéria. Ô, tá bonitaço isso aí, hein? Deve ter tudo um pouco lá. Beleza, então. Maravilha. Quem mais aqui que tá com a gente, né? A Cassiane, mandando aí pro vô, né? O seu Elmiro, que tá de aniversário hoje. Certo? Vamos lá, mais uma chegando aí daquelas que arrepiaram, hein? Aqui, ó, na nossa programação. Vamos lá, que é mais uma ao vivo aqui pra você na tua rádio. É agora então, vamos lá! Vamos, vamos, vamos! Aqui na nossa 100.5, aqui, ó, pediram essa aqui, ó, Laço Aberto, chegando agora aqui, se liga aí!
2: Paixão.

Ataíde Alexandre aí, na nossa programação mais favorável pra você. Ok? Tem aqui, ó, o Jefferson tá mandando aí pra todo mundo. Tá lá o Alencar, o Josué, o Fábio e também o Rogério. Isso, tô tomando aquela gelada com o sucesso, o clima, o ritmo da tua rádio. É paixão, arte sertaneja por aqui. E agora na pedida, ó. Fica ligado aí com a gente, tá bom? Na nossa programação. Vamos lá. Agora eles, Gilberto e Gilmar. 11 pro meio-dia.

Que climaço, hein? Ô, amigão, não adianta, né? É uma coisa que nós não vivemos sem mulher. Uhul.

0: Balão deles, Gilberto e Gilmar. Ela vive sem mulher. E quem disser que vive sim sem mulher, tá mentindo! É isso mesmo. É, tá bom? A mulher é bicho complicado, né? Mas se com mulher tá brabo, imagina sem mulher. É isso aí. Tá bom? Ó, fica ligado aí na nossa programação, né? Tem aqui o Anderson que tá mandando aí pra todo mundo. Também tem a Silvane, pra quem, ó? Pra Aline e todo mundo que tá com a gente. Uma das antigas aqui numa versão totalmente maravilhosa, especial, assim, ó. Paulinha Fernandes. Quem tá pedindo essa aqui, ó? Para meu marido Alani e todos os meus amigos.
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0: Tá bom, quem manda essa aqui, ó? A Valdirene.

0: aqui na nossa programação aí. Que grande encontro, hein? Os saudosos Cristiano Araújo e a Marília Mendonça numa versão aí especial, tá bom? Ó, aqui ó, Pamela tá mandando aí um print do churrasco. Oh, que beleza, hein? E ela botou ali do lado a sobremesa, que vai ser um pudim daqueles, né? De comer e querer mais. Não come nem o primeiro pedaço e já tá querendo mais, tá bom? Isso aí. Valeu! Vamos aqui, sempre dando aquela embalada emocionada e encantada no seu final de semana, domingão lindão, para toda a região. Quem mais que tá mandando aqui, né? Isso, tem aqui o Elvis. O Elvis tá aí com a gente. Obrigadão, amigão. Tá certo? Aquele Screw Clock Morning, Silver Left Show. Grande amigão, aí na sintonia, né? Tem a Valéria também, tá junto com a mamãe aí, a dona Esther, né? Tão curtindo a nossa programação por aqui. E agora, vamos lá.
1: Por que mudou assim?
0: É, aqui na nossa programação tem mais uma das bombadas aí de todos os tempos. Vamos conferir então, ó. Chegando eles aí.

Essa aí é a pedida do nosso amigão aí, né? Aqui, ó, na nossa programação Sadi do Expedicionário. Vamos lá, que tem mais aí. Segue aqui aquelas, hein, mais lembradas, queridonas, aí de todos os tempos, ok? Tem também aqui com a gente, ó, a Silvane. É, tá mandando aí pra todo mundo. Valeu, Silvane. Brigadão. Ó, tem uma mais emocionante aí, de algum tempinho atrás, que você adorou, e ela volta aqui, tá bom? É, se liga aí na nossa programação, ó. Meio-dia e 12, tudo igual. E você aqui, iniciando a tarde com a gente, do domingo. Aqueles mais o quê? Ah, satisfatórios aí, sente.

É, aquele sucesso absoluto de algum tempo aqui na tua rádio. Ó, tem mais aí? Então vamos conseguindo mais uma vez, dando aquela recordada.

0: Alô, Tato de Ibirapuitã, que tá curtindo a gente aí. Valeu, brigadão pela audiência aí, Ibirapuitã, certo? E vamos lá, né? Vamos mexendo aqui no nosso depósito das antigas e vamos tocando aquelas que realmente valem a pena de novo. Como essa aqui, ó. Se liga aí na nossa programação 100.5. Vamos lá! Agora tem essa aqui, ó. Mais uma das imperdíveis de algum tempo aí que você adorou e ela tá aqui novamente. Vamos lá com Guilherme e Santiago.
1: Ô, moçada!
0: Na hora de relembrar mais uma. Daquelas que nem querendo a gente consegue esquecer. Aquelas que não morrem, né? Só dão um tempinho lá na prateleira e nos domingos elas voltam aqui, assim, ó. Como é que é, Guilherme?

Tua Rádio Cristal, mais especial e total do Dial, por aqui, né? Na nossa programação. Quem mais que tá mandando alô aqui? Ó, tem a Vera, pra todo mundo que tá com a gente. Também tá aqui, ó, Claudete, tá de aniversário hoje. Parabéns e muitos anos mais. Dirigindo. Mais uma daquelas, hein? Que impressionante.

Mais uma aí, daquelas bem no clima. É isso aí, na emoção, sensação, e estamos sempre com razão, né? Porque nós sabemos o que é bom, o que você adora e tá afim aí na nossa programação dominical aqui da tua rádio. Tem aqui também, ó, a Denise, que tá mandando aí pra todo mundo. Valeu, Denise! Também tá aqui o Roberto, ó, mandando essa próxima aí pra todo mundo que tá curtindo e não tem nenhum medo.

Zezé e Luciano, aqui na tua rádio, sem medo de ser feliz. É, aquele sorriso sempre evidente, né? Sempre principal do nosso dia aí, mais alegre e divertido. Ó, parabéns pelo programa aí, brigadão. Boas músicas, diz aqui o nosso amigo, ó, Osmaldo Delavi Schroeder, de Mormaço. Valeu, amigo, tamo aí curtindo mais um fim de sempre aqui, né? Contemplando o nosso astral e dando aquela movimentada boa em toda a região. Bom dia, tudo bem? Tudo? Pode tocar a música Folha Seca aí do Amado Batista. Ana Claudete está pedindo, eu ofereço para minha mãe e a minha família. Tá certo! Aí, ó, Miguelzinho, tá lá no churrasco, lá, ó. Tá lá naquela linguiça bem produzida, né? Bem feita. Ó, deve ser bem saborosa pelo que eu tô vendo aqui, né? É isso aí, né? Certo, vamos lá! Você compartilhando os momentos

0: especiais aí desse domingão com a gente por aqui. Ó, também tem aqui a Adélia, tá curtindo aí, aonde? Espumoso, valeu amiga, brigadão pela preferência sempre. Tá certo? Vamos que vamos por aqui. Ó, se liga como é que é, é assim.
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0: É só as mais bem que se adaptam aí a qualquer gosto e estilo aqui na nossa programação. Um ótimo início de tarde.
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0: Ela é.
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0: Uau, hein? Isso aí, estamos aqui para dar aquela especial combinação aí com o seu final de semana, a tua rádio. E agora tem aqui na participação também, ó, a Ângelo. Valeu, amigão. Tamo junto. Certo? Tão pedindo aí então Folha Seca. Vamos lá. Aqui com ele, o mais amado do Brasil, na 100.5. Chegando agora, ó.

19 para uma, aqui na nossa tarde mais charmosa, naquela mais bem detalhada, para você não perder nenhum ritmo, clima, sempre o nosso domingo especial e sempre a seu favor. Aqui, ó, tem a Andriele, tá mandando pro Everson com todo o amor do mundo. Tá mandando uma bem linda aí pra gente dar aquela, né, ajustada mais aí nas nossas paixões e amores, sensações aí. Valeu, amigo! Tudo de bom? Tem mais, claro que tem por aqui. Ó, se liga, tem a Andressa, também tá por aqui. Tudo de bom! Vamos lá agora, ó! Eles, Rio Negro e Solimões, participação, jovem!

na tua rádio mais quente. É aqui, sempre, em qualquer época do ano, todo ano, de ponta a ponta, janeiro a dezembro, fazendo aí o melhor clima. É, vamos juntos por aqui até daqui a pouquinho, ok? Neste domingo show, sempre do menor nível pra você, ok? Ó, tem a Adriane, tá mandando aí pra todo mundo. Também tem a Sueli, né? Pra Josiane, tá mandando uma bem linda aí, ok? Vamos que vamos! Alô, minha morena aí, a Marley, curtindo, junto com o nosso gurizinho aí, né? A nossa fofurinha aí, né? O N, Inácio, né? Vamos lá! Ô, Nenê, tudo certinho? Vamos lá, aqui tem, ó, sempre o melhor clima. Mais uma das maravilhosas. Eu sei, ó, como é que é?

Lauana Prado. Mais uma, hein? Daquelas que fez uma mexida boa aí nos sentimentos. Aqui na tua rádio Cristal. Eu vou, hein? Mas eu volto amanhã, 2 da tarde. Tô novamente por aqui na tua rádio Cristal. Brigadão por enquanto. Valeu, deixa eu mandar aqui os últimos alôs por enquanto. Aqui, ó. Ô, grande Rogério, tá aí curtindo a gente. Ô, Rogério, abraço aí, brother. Ó, o Rodrigo também tá por aqui. Aqui, ó, maravilha. O Rodrigo tá dizendo: bom dia, depois de uma ótima brilhantina aí, só musicão. Agora, um bom domingo a todos aí, né? Naquela tranquilidade, sossego que todo mundo merece. Tá bom? Valeu, Rodrigo! Ó, bom dia, amigo. Aqui quero fazer sua música Rick Renner para minha filha, aquela especial filha, né? Bruna Rossi Colombo, que está de aniversário, vai estar amanhã, né? Isso, já está antecipando aí, tá bom? A música, então, quem é que tá mandando aqui com a gente é o Ivan. Valeu, Ivanzão! Tudo de bom aí e sempre coisas lindas e especiais. Quem oferece a música é o Ivan, então, aí, né? E também a Ione, seus pais, pra filhota amada, né? A Bruna Colossi, a Rossi, né? Colombo. Bruna Rossi Colombo. Parabéns, menina! Muitos anos mais e aquela saúde extraordinária. Tá certo? 4 para 1. Então, brigadaço, né? Com imensidão, coração, muita emoção e sensação aí, sempre deslumbrantes. Valeu! Até amanhã. Aproveita bem teu resto de domingão aí, ok? Vai com calma, vai devagar, vai, ó, na maciota, tá bom? Vai sempre com aquela cautela, ok? Valeu, ó! Beijão pra elas e pra eles, aquele abraço! Vamos lá, então, pedindo aí, né, pras filhas que estão aí quase completando, já estão completando 15 aninhos, estão debutando aí com a gente aqui na nossa programação. Beleza? Valeu! Tô indo, hein? Amanhã tô aqui novamente!

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1: Rosas Vermelhas. Era dia dos namorados. Rose olhava melancólica para o vaso em que costumava colocar as rosas vermelhas que chegavam todos os anos naquela data especial. Rosas vermelhas eram as suas favoritas, e todo ano seu marido as enviava, atadas com lindos enfeites. Rose foi retirada de seus pensamentos pelo som da campainha. Atendeu a porta e lá estava o buquê de rosas vermelhas. Com os olhos marejados de lágrimas, ela leu o cartão que dizia, como nos anos anteriores: "Seja minha namorada." Cada ano ele enviava rosas e o cartão sempre dizia: "Eu te amo mais este ano do que no ano passado. Meu amor por você sempre aumentará com o passar dos anos." Ela sabia que aquela seria a última vez que as rosas apareceriam, pois seu marido já havia morrido há quase um ano. Rose pensava: ele encomendou as rosas com antecedência. Seu amado marido não sabia que não estaria mais ali naquele dia. Ele sempre gostou de preparar as coisas com antecedência, pois se estivesse muito ocupado, tudo funcionaria perfeitamente. Ela ajeitou as flores e colocou-as no vaso especial. E depois, colocou o vaso ao lado da foto sorridente do esposo querido. Sentou-se por horas na cadeira favorita dele, enquanto olhava para sua fotografia e admirava as rosas que ele lhe enviara. Mais um ano se passou e tinha sido difícil viver sem seu companheiro. Era dia dos namorados outra vez. E então, na mesma hora de sempre, como no dia dos namorados anteriores, a campainha tocou. E lá estavam as rosas esperando em sua porta. Rose levou-as para dentro e as olhou chocada. Então foi ao telefone e ligou para a floricultura. O dono atendeu e ela perguntou-lhe se poderia explicar por que alguém faria isso com ela, causando tanta dor. "Eu sei que seu marido faleceu há mais de um ano", disse o dono. "Eu sabia que a senhora ligaria para saber. Pois bem, as flores que recebeu hoje foram pagas adiantadas. Seu marido sempre planejou adiante, não deixava nada imprevisto. Existe um pedido que eu tenho arquivado e que ele pagou adiantado. A senhora vai receber as rosas vermelhas todos os anos, até que a sua porta não mais atenda. Essa foi a recomendação do seu marido." Rose sentiu-se reanimada. Agora olhava as flores e pensava nos últimos momentos felizes que passara com aquele homem singular, que não deixara de ser gentil e carinhoso, mesmo depois de não estar mais fisicamente ao seu lado. Se por acaso o céu dos seus sorrisos está com as estrelas da alegria apagadas pela saudade daqueles que se foram, ofereça-lhes você as rosas da gratidão pelos momentos felizes que o ser querido lhe permitiu viver. Não deixe que as lágrimas lhe impeçam de ver as estrelas da esperança de um novo encontro, numa manhã feliz que não tarda a chegar. Conserve a certeza de que o amor é eterno, tanto quanto a vida, e jamais se perde. Lembre-se que Jesus foi o grande propagador da imortalidade, pois atravessou o túmulo e voltou, exuberante, legando à humanidade a prova de que a vida é indestrutível, tanto quanto o amor.

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0: Adrião Rodrigues. Vamos para o segmento final e a gente vai com o nosso Matheus Gole. Vamos lá para a cozinha. Alô, Matheus Gole. Vamos caminhando para chegar até a cozinha para conversar com as cozinheiras, churrasqueiros, enfim, quem esteve à frente do evento, né? A gente vai conversar com o pessoal. Vamos ver se chega bem o sinal. Eu peço para o Matheus Gole, já estou chegando, né? Matheus Gole está comigo, me assessorando para que nós possamos ter qualidade. Matheus Gole está junto aqui pela tua rádio. Adriano Balardim passando por mim. Adriano Balardim é parente, Padre Ivo?
1: Quem?
0: O Adriano Balardim?
1: Filho do sobrinho, de um primo meu.
0: Olha só, filho de um primo. Já tem gente por aqui, Padre Ivo, pra gente falar? Padre Ivo tá me encaminhando aqui.
1: Falou Gorogno, né?
0: Vamos lá, vamos ver aqui, Matheus Gole. Caminhando junto comigo aqui, entrando na cozinha, aonde as coisas acontecem. O pessoal já tá preparando aqui, meu caro Matheus Gole, aqui comigo, né? Padre Ivo Balardim, agora sim, já invadi a cozinha. Padre Ivo, tudo bem, meu amigo?
2: Tudo bem, tudo certo.
0: Desde que hora trabalhando aqui?
2: Desde as 11.
0: Parabéns aí pelo trabalho, viu?
2: Obrigado.
1: Garçãozão ali, um trabalhador.
0: É isso aí. Deixa eu ver aqui, tem até a Lourdes Balardim tá por aqui também, né?
1: Alguém da Zé?
0: Opa, boa tarde, tudo bem, meu amigo? Sirlei, eu já falei com a Sirlei. Sirlei, cansou ou não? Treinou, cansou ou deu, tá tranquila?
3: Tá tranquilo, bem bom.
0: Casa completamente lotada.
3: Tá cansativo, mas tá tudo bem.
0: É cansativo, mas é bom, né?
3: É.
0: Eita, Sirlei.
1: Essa é dos fabriqueiros, essa daqui.
0: Tudo bem, minha amiga, como é que é o teu nome?
4: Leonice,
0: desde que hora aqui, Leonice?
4: Ah, era umas 8.
0: 8, cansou?
4: Não, ainda não.
0: Mas foi muito bom, né?
4: É bom.
0: Foi bom, não tá sendo? Você sai em que hora daqui? Porque o pessoal acha que termina o almoço e você tá indo embora, tem que ajeitar tudo, né?
4: É, a gente fica limpando, ajeitando, varrendo o salão, até sai umas 4, 5 horas da tarde.
0: São trabalhadores, né, Padre?
1: Vem aqui, vem lá ver quem está lavando a louça, lá, ó, aquele homem lá que tá lavando a louça. Vai.
0: Ah, vamos lá então, vamos lá. Pessoal que tá lavando a louça. Tem um monte de gente aí, estou sendo assessorado aqui pelo Matheus Gole. Estou dentro do salão, aliás, dentro da cozinha. Então imagine vocês, é muita gente chegando, né? Muita gente organizando. E agora é um momento que a gente vai tentar passar por aqui para tentar ouvir o pessoal que está lavando louça, né? O pessoal está lavando a louça. Matheus está por aqui. Ah, aqui, ó. Deixa eu ver. Ah, como é que é o nome? Como é que eu.
1: É o Padre Indair Bonadiman.
0: Até o Padre Indair Bonadiman, olha, gente. Ele sabe também, não é só rezar missa, é lavar a louça, né, Padre?
5: É, faz parte, tem que ajudar. É um horário ingrato agora. Elas trabalharam a manhã toda, então tem que estar aqui presente ajudando. E a gente é uma família, então. Vamos ajudar, faz bem.
0: Evento maravilhoso, né, Padre?
5: Isso, o Beato João Schiavo merece. Ele é muito bom para conosco, intercedendo junto a Deus. Então, nada melhor do que fazermos uma festa também que agrade a Deus e a ele.
0: Ô, Padre, tá aí o Padre Dair Bonadiman. Pessoal já tá lavando a louça, separando. Olha a Lourdes Balardim. Até a Lourdes está trabalhando aqui. Minha amiga Lourdes, boa tarde, que loucura!
6: Boa tarde, não. Espero que todos tenham sido bem servidos. Obrigada pela presença de todos e que o nosso Beato Padre João Schiavo nos abençoe sempre e que tenhamos muitas dessas festas. Muito obrigada pela presença.
0: Foi cansativo? Está sendo?
6: Não. É só a gente saber...
0: É prazeroso, né?
6: Isso, é prazeroso.
0: Eita, Lourdes, querida Dona Evirde, nossa amiga, opa, Dona Evirde, a mãe do Patrick. Minha amiga Dona Evirde, como é que tá? Cansou, não?
7: Não, ainda não, estamos aí firme. Firme na paçoca, vamos, né?
0: Desde que horas?
7: Ah, desde as 5:30 eu tô aqui.
0: Olha só, parabéns, vocês são uns guerreiros, viu?
7: É, temos que, alguém tem que fazer acontecer a festa, né? Primeiro a cozinheira, né, que chega, a gente já chega.
0: Que maravilha, parabéns, viu? Dona Virgem, Nossa Senhora da Saúde, eu vou estar junto com você.
7: Ótimo, esperamos você.
0: Valeu, minha amiga. Eu sou, minha amiga?
8: Muito bom.
0: Muito bom? Desde que horas aqui?
8: Eu tenho das 9h30 da manhã. Eu...
0: Parabéns, parabéns, viu?
8: Muito obrigada.
0: Independente do horário, né, padre?
1: A dona Diva, que é a substituta da dona Elza, não quer prestar. Pergunte para ela lá se ela vai atender ou não.
0: A dona Diva que está de... Cara... Dona Diva, boa tarde.
9: Boa tarde.
0: Tudo bem, minha amiga?
9: Tudo bem, você?
0: Desde que horas aqui?
9: Das 4h da manhã.
0: Parabéns pelo trabalho de vocês. Vocês merecem todo o nosso respeito e admiração, viu? Cansou? Tá meio cansada já. É o pessoal. É isso aí, Padre Ivo. Então vamos ouvir o churrasqueiro. Sobrou alguma coisinha? Oh, daqui a pouco estou indo embora. Vamos ver. Acho que aqui não vai cortar. Acho que aqui vai cortar. A gente tem que ficar meio por aqui. Né, Matheus? Sim, Matheus. Pelo menos, né? Tá... Vamos vir aqui. Vamos chamar ele aqui. Vem aqui, meu amigo. Vem aqui. Chega aqui, ó. Vem aqui que fica melhor o som. Pra gente falar um pouquinho. O seu Clery Zago. Opa, quase fechamos aqui. Meu amigo, seu Clery Zago. Gente boa. Amigo, prazer é todo meu. Desde que hora o senhor tá aqui, amigo?
10: Olha, desde as 5 horas da manhã estamos aqui.
0: Ontem, deu pra cansar?
10: Ontem o dia todo. Hoje até as 5. Das 5, quer dizer, até agora, e vamos até umas 4 da tarde, 5 horas aí.
0: Qual é que foi o seu trabalho hoje aqui, para quem tá...
10: Hoje foi assar carne.
0: Bastante carne?
10: Bastante, bastante.
0: Que maravilha, parabéns, viu, meu amigo?
10: Eu acredito que todo mundo saiu satisfeito, né, com tudo que foi feito aqui, parte de cozinha, churrasqueiros, todo mundo, acho que todo mundo ficou muito bem satisfeito com...
0: Obrigado, viu? Obrigado, pela audiência de todo dia também na rádio.
10: Mas com certeza, estamos juntos, né, Corlato? Você sabe.
0: Nossa Senhora da Saúde, vamos estar juntos.
10: Vamos ver se der certo, vamos fazer.
0: Valeu, seu Clery Zago, aqui com a gente. Valeu. Eu preciso, sabe quem? Pra gente fechar com o Michael Fórmulo. Já estamos com 1h47. Vamos tentar achar. Ah, peraí. Deixa eu pegar aqui. Ele foi pro banheiro, antes de ir pro banheiro, tá já no finalzinho, meu querido amigo João Cardel. Olha, parabéns aí por esse salão maravilhoso, pela receptividade com o projeto Gente Nossa, viu?
11: Ah, com certeza, né, Corlate? Vamos encerrar praticamente com mais uma chave de ouro, né, festa do Padre João Schiavo. E com tua divulgação, com teu anúncio, com tudo, está acontecendo a festa muito maravilhosa aqui.
0: Que maravilha. Vamos ver se depois meu amigo João me ajuda só para puxar os três bandos, porque o resto aí está bem facinho, né?
11: É, com certeza, com certeza. Nós vamos fazer tudo isso aí.
0: É isso aí. Daqui a pouquinho já estou indo. E aí se o João pode ir no banheiro bem tranquilo, viu, João Cardel?
11: Não tem problema, com certeza.
0: Tá bom, então. João Cardel é uma figura. Cadê o Michael Fórmulo, meu caro Matheus Goli? Onde está o Michael Fórmulo? Para a gente fechar o Gente Nossa de hoje com o cara que chamou nós, né? É, seu Luiz Dorigatti. Eu brinco com seu Luiz Dorigatti, que ele tem que cuidar, porque ele fez um trabalho importante, né? De qualidade de vida e tem que cuidar, né? Eu não vou dizer o que eu falei para ele fora do ar, porque não dá, né? Mas ele sabe que eu gosto dele, por isso que eu brinco. Tudo bem, meu amigo?
12: Tudo bem, Corlate. Bom dia, boa tarde já, os ouvintes da Rádio São Francisco.
0: Meio sem voz?
12: É, hoje eu tô com a voz meio ruimzinha. Peguei um resfriado aí que tô... Tá custoso para falar hoje.
0: Agora é, eu fiquei uma semana assim, mas parabéns pro evento, viu?
12: Obrigado.
0: Foi maravilhoso.
12: Tá bom, obrigado.
0: Valeu, seu Luiz Dorigatti aqui com a gente, né? Vamos lá, Matheus Goli. A gente ainda é 1h49. Deixou achar o Michael Fórmulo, que foi o cara que esteve lá na rádio, né? Com a gente, Michael Fórmulo, para a gente poder encerrar o projeto Gente Nossa. Jussiane está aqui também. Deixa eu ver se eu consigo. O Maicon Fórmulo também por aqui. Adriano Balardi. Deixa eu ver se a gente consegue. Já no finalzinho do projeto, gente nossa, né? Matheus, graças a Deus, estamos encerrando, apesar do início dificultoso, mas podendo valorizar muito o povo daqui e transmitindo agora com qualidade o Gente Nossa.
13: É isso aí, Corlate. Mais um evento, né? Concluído, com sucesso. Teve uns probleminhas no começo ali, mas passamos por cima e isso é o que vale.
0: É verdade, esse é o Matheus Gole. E agora, vamos ver se eu consigo, Maicon, para a gente fazer o encerramento do projeto Gente Nossa com o Maicon Fórmulo, né? Eu não estou achando ele por aqui. Está aqui no rifão, não está? Vamos ver se a gente consegue falar com ele, né? Para ver se a gente vai conseguir depois, então, para fechar o programa de hoje. Faltando 8 minutos para as 14h. Estou sendo assessorado pelo nosso Matheus Gole, já no finalzinho do programa. Achei ele para a gente fechar com ele, o nosso amigo lá, o Maicon Fórmulo, para a gente fechar o programa. Maicon, finalzinho do programa, já conversei com as cozinheiras, com os churrasqueiros, com o garçom, com o pároco. E agora, no encerramento, eu estou aqui para te agradecer pelo carinho, viu, Maicon? Por ter recebido a nossa equipe. Muito obrigado e parabéns, juntamente com outros festeiros, esse belíssimo evento.
14: Eu que agradeço, Corlate, novamente, a presença de todos vocês, de todos os patrocinadores, e que essa festa se realize. Deu ótima oportunidade para todo mundo. Agradeço novamente todos que vieram participar com nós nesse grande evento.
0: Acho que superou a expectativa de público ou não?
14: Com certeza, Corlate. A gente estava esperando bastante gente mesmo, mas superou. Ainda bem que todo mundo foi bem servido, o pessoal gostou, a comida estava maravilhosa. Agradeço também aos açougueiros, ao pessoal da cozinha, às mulheres que fizeram a sopa e todos os garçons pela presença de todos aí, pela ajuda de todo mundo aí.
0: Valeu, Maicon Fórmulo, estamos já no finalzinho do programa, depois a gente vai retirar os dois banners e já vamos levar, porque daí deixamos o Maicon também tranquilo, né?

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1: 12 graus.

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1: Olá, muito boa tarde. Sejam todos muito bem-vindos à Tua Rádio. Eu sou Alice Corrêa, te faço companhia a partir de agora, após o programa Gente Nossa. Alegria imensa te fazer companhia em um domingo de tempo instável aqui no nosso estado. Neste momento, 2:03, temperatura aqui na Serra Gaúcha em 12 graus. E claro, para essa programação você pode participar com a gente, mandando teu recado no nosso WhatsApp no 549-9953-0616. Pode pedir tua música, manda teu recado, a gente vai te atender com certeza, sempre com muito carinho, por ter você aí do outro lado. Para ficar mais pertinho da gente também, acesse nossas redes sociais no @RedeTuaRádio. Também em tuaradio.com.br você confere muita notícia e, claro, você consegue também acessar a programação das nossas 7 emissoras que compõem a Rede Tua Rádio. E nós estamos aqui na Tua Rádio São Francisco, nos 560M, 79.9 FM. Também você nos acompanha no aplicativo, que também consegue acessar a programação das nossas 7 emissoras. Para começar então o nosso programa de domingo de hoje, trazendo o Guilherme Benuto, Haja Colírio, participação do Hugo e Guilherme. Muito boa tarde para você.

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0: Este é o Rob Dupree, Still Away. Continuamos por aqui também Erasmo Carlos e Tim Maia, Além do Horizonte. Capital Inicial, Passageiro, versão acústica. Abrimos com Guilherme Benuto, Aja Colírio, com Hugo e Guilherme. Agora 12h19, temperatura 12 graus na Serra Gaúcha. Uma ótima tarde de domingo para você que segue na nossa companhia aqui na Rede Tua Rádio. Neste domingão 12 de julho de 2026. Faz companhia até as 7 horas da noite, trazendo muita música, muita informação, claro. E conto com a tua participação, tá? No 549-9953-0616. Manda teu recadinho pra cá. Inclusive, já tem recadinho por aqui. Deixa eu achar aqui, ó. Olha só, fala comigo.
1: Oi, oi, Alice!
0: Oi.
1: Aqui é o Charles falando de Viamão, temperatura aqui 14 graus, céu nublado, ouvindo o programa de domingo contigo, é claro, esse somzera do Capital Inicial aí tá tocando de fundo no AM560. Abraço, também estou na tua companhia, valeu!
0: Um abraço, Charles, obrigado pela companhia. O Charles nos acompanha através da tua Rádio São Francisco. Ele acompanha aí em diretamente de Viamão, né? Tanto pelos 560M quanto pelos 79.9 FM. Um abraço, Charles, pra você e pra toda a tua família. Obrigado pela companhia e pelo carinho de sempre também, tá? E nós estamos também transmitindo pra tua Rádio Cristal de Soledade 100.5 e também tua Rádio Garibaldi 101.5. Um abraço a todos os nossos amigos ouvintes. Seguimos com mais música por aqui. Na sequência, a gente vai trazer um pouco mais de informação também. Tudo que você acompanha lá em tuaradio.com.br. Então, fique ligadinho aqui no nosso programa de domingo. Para você participar, 549-9953-0616.
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0: American, You Can Do Magic. Curtimos também Murilo Ruf, Desejando Eu, com Henrique Juliano, Jorge Benjor, Filho Maravilha e Jorge Mateus Troca. Agora 25 minutos faltando para as 3 da tarde. Este é o programa de domingo, trazendo muita música e informação para você. Olha só, a gente vai até o nosso site em tuarate.com.br para conferir as informações que estão repercutindo, né, nas últimas horas das regiões aí de cobertura da rede Tua Rádio. Então em tuarate.com.br você confere. Casal é denunciado por morte de menina de 10 anos em Canela. Segundo o Ministério Público, criança teria sofrido maus tratos durante meses. Ambos permanecem presos e responderão pelo caso na justiça. UTI adulto do Hospital Frei Clemente realizou 232 internações em 8 meses e atendeu pacientes de 41 municípios em Soledade. Os dados foram divulgados em uma publicação nas redes sociais da Casa de Saúde. O projeto prevê caminhão refrigerado para ampliar capacidade do Banco de Alimentos em Caxias do Sul. Veículo orçado em cerca de R$ 830 mil, poderá reduzir perdas de alimentos e reforçar o atendimento às famílias beneficiadas pelo programa Troca Solidária. Saveiro encontrada carbonizada em Soledade pode ter relação com um homem desaparecido em Nova Alvorada. Diego Zatti, de 37 anos, está desaparecido desde a última quarta-feira. Fornecimento de água nos bairros Missões e Botucaraí deve ser restabelecido durante a noite. O abastecimento foi interrompido nesta manhã após o rompimento de rede na rua Bílio Vera. Informação da região também de Soledade. Festa do Colono e Motorista reúne grande público e registra procissão recorde em Tio Hugo. Festividade promovida pela comunidade de São Cristóvão. Obras da descentralização do SAMU em Caxias do Sul começam nesta semana. Base ficará no quartel dos bombeiros, na região do bairro Cruzeiro. Unilhão Castilhense vence mais uma pelo gauchão de futsal Série B. Resultado garante mais 3 pontos ao Verdão, que sobe para a terceira colocação na tabela de classificação. Esses alguns dos destaques que você confere em tuarádio.com.br. Lembrando que por lá você também confere a programação das nossas 7 emissoras. Você consegue ouvir aí as nossas emissoras integrantes da rede Tua Rádio. E para você participar aqui do nosso programa, é só você mandar um WhatsApp aqui pra gente no 549-9953-0616. Estamos transmitindo da Tua Rádio São Francisco de Caxias do Sul. Trazendo então mais música pra gente dar uma animada nesse domingão. Vem comigo!
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0: Tá chegando Felipe Araújo. Boa tarde.

0: Este é o som da Madonna, Like a Virgin. Curtimos também Breno e Matheus, DC pra BC. Curtimos King Cairns, Bette Davis, Yes. E abrimos com Felipe Araújo, Reincidente. Agora 10 minutos faltando para as 3 da tarde. Tempo meio instável aqui na região da Serra Gaúcha, em praticamente todo o nosso estado. Um clima mais nublado. Tem regiões aí que está com um pouquinho mais de... Um pouquinho de chuva, né? Não é muito forte aí, só uma garoazinha, né? Então, conta pra mim como é que tá essa tua tarde, como é que tá esse domingão. Tá chovendo por aí? Ou tem sol, né? Temos aí a presença aí de muitos ouvintes aí também de outras cidades, outras regiões do estado. Então você pode mandar aí teu recadinho no 549-9953-0616. Quer pedir tua música? Pode pedir, viu? A gente tá rodando aí um mix aí de todos os estilos pra você. Vamos continuar então trazendo muito mais música. Na sequência tá chegando o Joel Carlo, trazendo muita música boa pra você.
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Este é o som do Lulu Santos, A Cura. Também curtimos Joel Carlo, Coach Solidão. Agora um minutinho, faltando para as 3 da tarde, nós vamos para um breve intervalo. Já voltamos com muito mais programa de domingo. E continue participando com a gente no 549-9953-0616.

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1: Estamos de volta com o nosso programa de domingo aqui na Rede Tua Rádio. Eu sou Alice Corrêa, fazendo companhia até as 7 horas da noite, trazendo muita música, muita informação para você. E claro, esperando tua companhia, viu? Teu recadinho chegando aqui no nosso WhatsApp, aqui do nosso estúdio. Pode mandar no 549-9953-0616. Manda pra mim, pede tua música, oferece ela pra alguém e me conta como é que tá aí desse lado aí. Já tá comendo aí a tua sobremesa de domingo? Já almoçou? Porque tem pessoal que almoça tarde também, né? E aí, qual que foi o cardápio de hoje? Conta aqui pra mim. No 549-9953-0616. A gente segue com o nosso programa de domingo. Nesse bloco vamos trazer aí informação da previsão do tempo para você ficar aí já informado como é que deve ser o cenário, né? O clima nesta semana. Então, ó, já fica aí avisado, tá? Nesse bloco, né? Até as 4 horas vamos trazer também a previsão do tempo. Bora então trazer mais música pra você. Tá chegando o Fidu Mijeca.

0: Que som do Rod Stewart, What Am I Gonna Do? Curtimos também Manu Batidão, Daqui Pra Sempre, com Simone Mendes e Fido Mijeca, Vai Que Bate Um Vento, participação do Rio Negro e Solimões. Agora 3h15, a temperatura continua em 12 graus aqui na Serra Gaúcha. E tô esperando o teu recadinho no 549-9953-0616. Nós vamos ouvir uma música na sequência e achei interessante de trazer também um pouquinho sobre ela. Que a gente vai ouvir então Donna Summer, State of Independence. Que utiliza aí uns mantras, né, e situações de diferentes culturas, né, siamês, indonésia, to Tibet, para criar uma atmosfera aí de união espiritual que ultrapassa as fronteiras geográficas, também religiosas, né? Então esses elementos, eles funcionam aí com símbolos de conexão universal, reforçam uma ideia de que a verdadeira independência é o resultado da autodescoberta e da busca interior e não apenas da liberdade externa. Então a gente vai ouvir na sequência essa letra que transmite uma mensagem bem otimista e de esperança e de iluminação, que sugere que cada pessoa pode encontrar o próprio caminho para a liberdade espiritual. Então tem alguns versos bem interessantes, que é: lar seja o templo do seu coração, e sua verdade abundará a terra, este estado de independência será. Então destacando nessa importância de construir um espaço interno de paz e amor, onde a verdade e a sabedoria florescem, né? Essa música tem participação de artistas como Michael Jackson e Stevie Wonder no coro e reforça o espírito de coletividade e celebração da diversidade, tornando a canção um hino de unidade e inspiração. Então, bora curtir essa música bonita também de Donna Summer, State of Independence.
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paz. 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

0: Banana Rama Venus, curtimos Michel Teló, O Tempo Não Espera Ninguém, Donna Summer, State of Independence. Agora 3:30, temperatura 12 graus aqui na nossa região. Seguimos, né, trazendo mais destaques. Como prometido, vamos trazer a previsão do tempo.
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0: Clima segue instável, né, por todo o nosso estado, e depois da chuva e de temporais que atingem a parte sul aqui do país, uma nova massa de ar frio começa a avançar ainda neste domingo. Então a tendência é de melhora gradual do tempo ao longo do dia, com o retorno do sol entre nuvens em algumas localidades aqui do nosso Rio Grande do Sul. As temperaturas entram em queda, principalmente durante essa tarde. Os termômetros devem marcar entre 10 e 15 graus em grande parte do estado. Apesar do frio, essa massa de ar não vai ser tão intensa quanto as registradas em junho e no início deste mês. As madrugadas dessa segunda e da terça-feira devem ser as mais frias, tem possibilidade de geada em diversas regiões gaúchas. O frio, porém, será de curta duração, a partir da metade da próxima semana, com uma nova massa de ar quente, volta a elevar as temperaturas aqui no sul do Brasil. Então essa é a previsão do tempo para esta semana. Vai cair a temperatura, né, nesta segunda e terça-feira, e a partir de quarta, essa temperatura começa a se elevar um pouquinho mais, né? Então fica aí para orientação, para dica para você. Não guarde o seu casaquinho, né? Vai precisar ainda, né, nos próximos dias, nos próximos meses. Mas, claro, não precisa ser aquele tão reforçado a partir de quarta-feira. Fica a dica então para você, previsão do tempo aqui na Rede Tua Rádio.
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0: PH e Michel, quem sabe um dia.
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0: 28 faltando pras 4. Boa tarde.
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0: of Nice, Kiss, com Tom Jones. Bruna Viola, Vida, participação de Chitãozinho e Chororó. Matheus e Cauã, Quarta Cadeira, versão acústica. E PH e Michel, quem sabe um dia. Agora 15 minutos faltando para as 4 da tarde. Manda teu recadinho para mim no 549-9953-0616. Pede tua música. E claro, já me conta como é que tá aí do outro lado, tá? Gente, muito mais informações você confere em tuarádio.com.br. Você também pode acessar as nossas redes sociais. É só buscar por @redetuarádio. E aí você fica mais pertinho da gente, com certeza. Lembrando que temos o aplicativo também disponível para Android e iOS. 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Você consegue ouvir a programação das nossas 7 emissoras. E também pode ouvir em tuarádio.com.br. É só acessar nosso site e ali no cantinho superior você consegue trocar ali as estações para ouvir o melhor da programação da Rede Tua Rádio. Para você participar do programa, no 549-9953-0616. Manda teu recadinho aí pra gente neste domingão, dia 12 de julho. Seguimos com mais destaques, mais músicas, né, na verdade, pra você. Vamos lá, curtir muito mais música?
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0: The Outfield. Muito boa tarde pra você.

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Estamos de volta com o programa de domingo. Neste momento, nosso relógio marcando 4:04, temperatura 12 graus aqui na Serra Gaúcha e em diversas cidades aqui do nosso Rio Grande do Sul. Eu sou Alice Corrêa, faz companhia até as 7 horas da noite, trazendo muita música boa e, claro, muita informação. E aguardando teu contato, viu, no 549-9953-0616. Me diz aí o que tu quer ouvir, vai embalar esse teu domingão. Esse domingão meio preguiçoso, né? Se a temperatura mais amena, em algumas regiões bastante nublado, tem cidades que inclusive está tendo uma garoa, então tá um dominguinho daqueles bem preguiçosinho, mas claro, animado, né? Como sempre, aqui na Rede Tua Rádio. Lembrando que você pode passar no nosso site em tuarádio.com.br e conferir todas as informações. Atualizamos aí todos os dias para você ficar muito bem informado. E claro, você acompanha todas as nossas programações aí das emissoras da Rede Tua Rádio. Seguimos então trazendo mais música por aqui. Nesse bloco trazemos também mais informações. Tudo que está repercutindo lá no nosso site em tuarádio.com.br. Tá chegando Rayane e Rafaela. Participação de Henrique Juliano, Ali Te Ama.

0: Esse é o sonzão bom de Bon Jovi. Jen, don't take your love to town. Curtimos também Electric Light Orchestra, Last Train to London. Paula Fernandes, Amar de Novo. E abrimos com Rayane Rafaela, Ali Te Ama, participação de Henrique e Juliano. Agora é 4h21. Este é o nosso programa de domingo, trazendo muita música e também muita informação para você. Inclusive, a gente vai agora para o nosso site intuaradio.com.br, onde você confere muitas informações. Lembrando, somos 7 emissoras aqui no Rio Grande do Sul que integram a rede Tua Rádio e também traz muitas notícias para você sempre ficar muito bem informado. intuaradio.com.br você confere. Motorista é socorrido após veículo sair da pista na IRS-430 em Tapejara. Quando os bombeiros chegaram no local, a vítima já havia sido retirada do veículo por populares e encaminhada ao Hospital Santo Antônio para avaliação e atendimento médico. Campanha Sua Nota Vale Prêmios já disponibiliza cautelas para troca em casca. A iniciativa busca incentivar a solicitação de notas fiscais, fortalecer o comércio local e combater a sonegação e ampliar a arrecadação de tributos para investimentos no município. Coréia de Serra define projetos aptos à votação na consulta popular. As 5 propostas compreendem as áreas de desenvolvimento rural, urbano e social. Homenagem aos escritores Érico e Luiz Fernando Veríssimo é tema do CETEC Festival em Caxias do Sul. A abertura contará com o músico Pedro Veríssimo, filho de Luiz Fernando. Parceria entre UX e Liga de Combate ao Câncer cria sala de exercícios no campus sede. Bloco 70 será local de atividades físicas para pacientes oncológicos. Oficina para construção da Política Municipal de Voluntariado em Desastres ocorre na próxima quarta-feira em Caxias do Sul. Encontro integra a implementação do plano de contingência da cidade, reúne instituições que atuam com voluntariado. Essas algumas das informações que você confere lá no nosso site em tuaradio.com.br. Notícias diárias para você ficar sempre muito bem informado. tuaradio.com.br, você também ouve a programação das nossas emissoras. Agora 4h24, temperatura 12 graus na Serra Gaúcha, em diversas cidades aqui do nosso estado, né? E me conta como é que está aí do outro lado. Tá chovendo aí? Aqui não tá chovendo. Mas me conta como é que tá aí. Tá com friozinho? Tá em roda do fogão a lenha? Quero saber, tá? Me conta no 549-9953-0616. E vamos lá seguir o baile com tradição?
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0: Este é o programa de domingo, 19 minutos faltando para as 5 da tarde. Curtimos por aqui Bruce Springsteen, Human Touch. E essa música, ela é muito boa, né? A solidão e esperança em Human Touch. Essa música aborda a solidão como uma experiência coletiva, destaca a necessidade de conexão com o mundo, que muitas vezes nega a compaixão, né? Então tem um verso que diz assim: não há gentileza no rosto de estranhos, não vou encontrar milagres aqui. Isso reflete o contexto do início dos anos 90, quando o Springsteen vivia uma fase de transição pessoal e profissional, afastado da E Street Band e buscando uma expressão mais direta das emoções. Então essa música, ela enfatiza que diante das dificuldades do cotidiano, o contato humano genuíno é o que realmente importa. Então essa letra tem imagens de desamparo, né? Não há misericórdia nas ruas desta cidade, não há pão caindo do céu. Então, para mostrar aí que não existem soluções fáceis ou milagres. Então essa no refrão, né, aí ao repetir o desejo, né, só um pouco desse toque humano resume o tema central, né, em meio à dureza do mundo, consolo tá na proximidade, no afeto entre as pessoas, mesmo que seja passageiro. Então uma música muito bonita aí de Bruce Springsteen. Curtimos também os Barões da Pisadinha, Fala Comigo Bebê, Engenheiros do Havaí, Herdeiro da Pampa Pobre e Tradição Segue o Baile. Aqui no programa de domingo você pode participar também, mandando teu recado no 549-9953-0616. Conta pra mim como é que tá aí do outro lado. Tudo certo por aí? Tá passando um friozinho? Tá trabalhando também, né? Muita gente trabalha no domingo também, né? Não é só o amigo radialista, não. Tem também nossos ouvintes aí que o rádio é a companhia nesse domingão, né? Então conta pra mim como é que tá aí do outro lado. 549-9953-0616 é o contato aí pra você mandar o teu recado. Seguimos com mais música, tá chegando Hugo e Thiago.
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0: Israel e Rodolfo com Ana Castela, Bombonzinho. E curtimos também Ana Castela, nosso quadro. Gustavo Moura e Rafael, Posto de BR, ABBA, Waterloo e Hugo e Thiago, Amor Vira-Lata. Esse é o nosso programa de domingo, que vai até às 7 horas, trazendo muita música e informação pra você. E, claro, tô esperando aí a tua participação no 549-9953-0616. Vamos com mais música por aqui. A gente tá rodando aí um mix, né, de vários estilos. E, claro, você pode escolher a tua preferida aí pra gente curtir nesse domingão. Ó, a temperatura tá caindo, tá? 11 graus neste momento na região da Serra Gaúcha. Então, ó, já prepara o casaquinho, tá? Se você for aproveitar a noite, vai sair de casa, já prepara aí teu casaquinho. E como a gente ampliou no bloco anterior, né, que na previsão do tempo, segunda e terça-feira vai estar com o tempo mais, com essa temperatura mais baixa, né? Uma frente fria vai estar atuando novamente, né, aqui no nosso estado. E aí, a partir de quarta-feira, essa temperatura será um pouco mais elevada. Mas, claro, não espere aí 30 graus, tá? No máximo, até uns 20 e pouquinhos aí em alguns dias. E segue, né, com esse friozinho, né? Até porque a gente está em julho, né? Com o nosso inverno aqui no Rio Grande do Sul. Então, só pra te deixar em alerta, tá? Pra esta semana. Seguimos com mais músicas por aqui, tá chegando o Sample Red.
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E estamos de volta com o nosso programa de domingo aqui na Rede Tua Rádio. Muito prazer, eu sou Alice Corrêa, te faço companhia até as 7 horas. Muita música boa e, claro, muita informação pra você, pra ficar muito bem informado, né, nesse domingão, porque domingão também é dia de informação, né? E claro que a gente transmite aqui pra você na Rede Tua Rádio. Você pode mandar o teu recado no 549-9953-0616. Manda teu recadinho aqui pra mim. Pede tua música. Esse é um mix de todos os estilos. E é isso. Se você quiser também compartilhar algo aí, como é que foi teu final de semana? E nesse momento, tá tudo certo por aí? Tá tomando teu chimarrãozinho? Tomando teu café? Já é 5 horas, né? Hora do cafezinho, né? Nesse momento. Então me manda aí, 549-9953-0616. Pessoal, às vezes gosta de compartilhar também aí seu café, seu chimarrão. Tô aceitando, tá? Pode mandar o teu recadinho, fotinho também no nosso WhatsApp aí, que a gente gosta também aí de se sentir mais pertinho também de você, né? Seguimos com mais uma sequência de música boa por aqui. Agora 5 e 7, 11 graus a temperatura. Tá chegando Buenas e Me Espalho.

Agora 5h26, 11 graus a temperatura aqui na nossa região. Seguimos com o nosso programa de domingo agora com as músicas gaúchas que você pode pedir também aqui na nossa programação no 549-9953-0616. A gente está ouvindo novamente Grupo Renascença, Dia a Dia de Fazenda. Essa música é muito bonita, né? Aí a gente colocou aqui novamente pra curtir. Curtimos também o Luiz Carlos Borges, o Bugio, os Posteiros de Bandada, Daniel Barros, Pra Não Dizer Que Não Falei das Flores, e abrimos com Buenas e Me Espalho, com Cisco nos Olhos. Melhor da música tradicionalista gaúcha, você confere também aqui na nossa programação. E olha só, em tuaradio.com.br você confere muitas outras informações, você também confere, consegue ouvir a programação das nossas 7 emissoras da rede Tua Rádio. E claro, te convido aí no nosso Instagram também, no arroba Rede Tua Rádio, que você confere muitos vídeos produzidos pela nossa equipe por lá e também muitas informações. Seguimos por aqui com mais música. Tá chegando Giovanni Bevilacqua, Um Dia Inteiro de Saudade.

0: música bonita do Edson Otto, Cevando Mate. Além de ensinar, né, aí na música, na letra da música, como é que faz o mate, também fala, né, sobre compartilhar, né, também o chimarrão, né, depois de prontinho, coisa boa, né? E eu sei que muitos ouvintes nossos estão nesse momento cevando mate ou já estão aí verde de tanto tomar mate, né? Você é uma dessas pessoas? Então manda pra mim um recadinho no 549-9953-0616. Curtimos muitas músicas nesse bloco. Momento aí que faltam 18 minutos para 6 aqui no nosso programa de domingo. Então, Edson Otto, Cevando Mate, Nelson Santos, Rincão dos Maciel, Elmo de Freitas, Tição da Lembrança, Giovanni Bevilacqua, Um Dia Inteiro de Saudades, passou também Grupo Renascença, Dia a Dia de Fazenda. Muita música boa para você nesse bloco aqui do nosso programa de domingo. Nesse momento, 11 graus a temperatura. Tá caindo a temperatura, né, em diversas regiões aqui do nosso estado, inclusive região sul. O pessoal já me informou que tá tendo um pouquinho de chuva, né, em algumas cidades. Então, de repente, sobe pra cá, né? Vamos esperar aí as próximas horas decorrer aí desse cenário aí da previsão do tempo. Seguimos então com mais música aqui no nosso programa de domingo, trazendo as melhores da música gaúcha. Tá chegando o Sarandeio com o Casamento da Doralice.
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2: Momento, o sorteio da rifa Quente Hugo da Festa Colônia e Motorista. O pessoal já está pronto aqui, ó. Olha ali, ó. O pessoal está pronto para começar esse sorteio. O Márcio, que é o coordenador da festa, vai coordenar essa entrega aqui. Porque vou te contar uma coisa, meu amigo: 23 mil reais o primeiro prêmio. Vamos chegar aqui pertinho para a gente acompanhar essa entrega. Quero mostrar aqui o coordenador da festa lá de Posse Godoy, o Leucir, nossos amigos aqui todos presentes, porque a partir de agora o Márcio vai fazer a sua fala.
3: Boa tarde, gente. Boa tarde, ouvintes de todos os emissores. Vamos fazer agora o sorteio da rifa principal. Começando com o quinto prêmio, que é um forno elétrico. Serginho, tenha vontade de...
2: Sérgio vai fazer o sorteio para você que nos acompanha aqui na tua Rádio Cristal. E você é o nosso convidado. Chegou o momento. E aí, para quem a sorte vai brilhar? Está na mão. O prêmio está sorteado. Vai para a conferência agora do pessoal. E ali está o nome de...
4: Difícil de ler.
2: Exatamente. O colega já disse que é difícil de ler. A gente vai ter que chegar pertinho aqui.
4: Franciele
2: Hazen. A imprensa acha que é Franciele Hazen. É, pessoal, são esses. Vamos aproximar bem ali para mostrar. Ali, ó. Está ali. Quem vendeu foi a Ivone Merlo?
4: Nossa. Vamos contabilizar.
2: Contabilizado, mostramos aí na live, você acompanhando a tua Rádio Cristal. São algumas das dificuldades aí do sorteio, mas você acompanha aqui comigo. Quarto prêmio, um forno micro-ondas. Vamos lá, então? Já está o Leucir com as mãos ali, acompanhando esse sorteio, e já está sorteado ali, ó, na mão do Leucir, para a imprensa. Vamos ver qual é o nome. Valentina Vicari de Mormaço é a ganhadora do quarto prêmio, um forno micro-ondas. Olha só aí, ó, já tá para Mormaço o quarto prêmio. E você tá acompanhando tudo isso na tua Rádio Cristal ao vivo, meus amigos. Porque olha só, eles estão contabilizando lá no canto. Daqui a pouquinho a gente faz a matéria principal para você, com os nomes, que todo mundo ganhou.
4: São os 3 mil reais.
2: Terceiro prêmio, 3 mil reais. 3 mil reais na mão ali do pessoal. É agora, hein? Vamos ver aí, o pessoal que nos acompanha pela tua Rádio Cristal. Vamos ver ali quem vai ser o sorteado aqui em Tio Hugo, festa do Colônia Motorista. Está na mão, vamos ver ali o nome.
5: 3 mil reais, prêmio saindo. Seu prêmio de 3 mil reais, você acompanha na Rádio Planetário.
2: De Mormaço, Açougue Vicari. Açougue Vicari, os Vicari estão com sorte aqui nas peças, estão com sorte. É. O Açougue Vicari do Mormaço levou 3 mil reais agora no terceiro prêmio. Você acompanha tudo isso na tua Rádio Cristal, ao vivo.
3: Segundo prêmio, 5 mil reais.
2: Segundo prêmio, 5 mil reais. Sérgio, coordenador da festa Posse Godoy, vai fazer ali. 5 mil reais, vai salvar o pessoal aí nesse final de mês. Vamos ver quem é que vai.
6: Não é os 15, mas 5 é 5, viu? Só falta 10.
2: Aí tá falado, hein? Só falta 10. Ali, ó, vai ser bem remexido ali o pessoal pra gente fazer esse sorteio de forma transparente. Você acompanha ali, ó, essa movimentação aí. E aqui na tua Rádio Cristal você vai ter essa informação em primeira mão.
6: Ficar lá embaixo. Então isso não vai acontecer. Nós vamos virar tudo aqui, ó.
5: Todos os papéis. Quem sabe você
6: agora
5: que
6: adquiriu, vamos
2: levar sorte. Tá feito a mistura.
6: Desde agora,
2: Sérgio do Passo Godoy. Ali está o nome. Virou para a imprensa. Margarete C. Gabriele.
5: Levou 5 mil
2: Hotel
5: reais.
2: Hotel Som do Sul. Hotel Som do Sul.
5: 5 mil reais
2: da
5: rifa.
2: Aí, ó, mais um. Isso aí, ó. Primeiro prêmio. Primeiro prêmio. Leocir nas 15 mil reais. E agora, gente, você vai acompanhar na tua Rádio Cristal. 15 mil reais, Leocir. Ali, ó, se emocionou, derrubou uns pra fora. E você acompanha aqui na tua Rádio Cristal aí, ó. Agora é o grande momento. 15 mil reais. Vai salvar o ano de alguém. Eu poderia ser eu, mas é alguém que vai ganhar 15 mil reais. Chegou o momento. Leocir. Leocir chegando aí, ó. Grande momento. Está na mão. Está na mão. Vamos acompanhar ali o nome. Karine Machado. Karine Machado. Karine Machado do Tio Hugo é a ganhadora de 15 mil reais. Aí, ó. Karine Machado é a ganhadora dos 15 mil reais. Vamos passar aqui para a gente trazer os ganhadores. Vamos passando aqui ao canto, ó. Aqui temos os 5 ganhadores, você acompanha a tua Rádio Cristal, hein? Vamos aqui olhar os ganhadores e o pessoal vai fazer essa fala com a nossa.
7: Forno Elétrico.
2: Quinto prêmio.
7: Franciele Hazen, acho que é.
2: Franciele Hazen, quinto prêmio, um forno elétrico.
7: Forno Microondas Valentina Vicari, do Mormaço. 3 mil reais açougue Vicari de Mormaço. 5 mil reais Margarete Gabriele, deve ser de Ernestina, com certeza.
8: Hotel Sul do Sul.
7: E o primeiro prêmio dos 15 mil reais, Karine Machado, aqui do Tio Hugo.
2: Tá feito o sorteio, então. Foi feito o sorteio aqui na tua Rádio Cristal, você acompanhou em primeira mão. Daqui a pouquinho a gente traz a avaliação dessa festa, a avaliação da coordenação de tudo isso aqui na nossa rádio, tua Rádio Cristal. Já, tô de volta. Muito bem, ouvintes da tua Rádio.

você aí que está do outro lado. Se quiser compartilhar também, o que, que tu tá fazendo neste momento? Já tá tomando o teu amargo por aí? Um cafezinho também? Ou tá preparando tua janta? Eu quero saber, viu? 549-9953-0616. Na sequência, eu vou trazer informações direto do nosso site, tuaradio.com.br. Mas antes, vamos trazer mais um pouquinho de música aqui pra gente deixar mais leve esse finalzinho de tarde. Já início de noite, né? Já baixou o sol aí, já tá escurecendo, né? Em algumas localidades já tá bem escurinho, né? Então vamos trazer mais músicas por aqui. Tá chegando Paulinho Mocelin. Boa tarde pra você.

0: Este é o nosso programa de domingo, 6h20, temperatura 10 graus, tá caindo a temperatura, tá? Então se você vai sair neste domingão, lembre de levar teu casaquinho, porque vai dar uma esfriada, né? Principalmente entre esse domingo, essa segunda e a terça-feira também. Então fica a dica aí pra você, pra reforçar aí o cobertor, também o teu casaquinho, tá bom? Seguimos com mais músicas por aqui e, claro, trazendo né, as músicas que a gente curtiu nesse bloco, Eco do Minuano e Bonitinho, Três Oitão do Papai, Cássia Abreu, Peão Farrapo, Os Tauras, Súplica de Gaúcho e Paulinho Mocelin, Baile de Rodeio. Para você participar, 549-9953-0616. Bora trazer mais um pouquinho de música por aqui?
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0: Tá chegando Chiquito e Bordoneio, um canto de liberdade. Vamos ver.

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Esses são os Garotos de Ouro, Paixão de Peão. Curtimos César Passarinho, Negro da Gaita, Candeeiro, Tô Chegando no Pedaço, também Chiquito e Bordoneio, Um Canto de Liberdade. Esse é o nosso programa de domingo, deste domingão, dia 12 de julho de 2026.

0: Neste momento, 22 minutos faltando para as 7. Nosso programa de domingo vai até as 7 horas, trazendo muita música e informação para você. Estamos trazendo as músicas gaúchas. E claro, você pode participar com a gente, viu? Mandando teu recado no 549-9953-0616. E como prometido, vamos até o nosso site tuaradio.com.br trazer muita informação para você, muitos destaques aí preparados, produzidos pela nossa equipe de reportagem da Rede Tua Rádio. Você confere em tuaradio.com.br. Instituto Hélice realiza missão ao Espírito Santo para reforçar o papel da cooperação como estratégia para a Serra Gaúcha. Reunião de líderes e de lideranças empresariais promove compartilhamento de aprendizados de uma das principais referências em governança colaborativa, inicia a construção de agenda regional. Festa do Colono e Motorista será realizada no dia 25 de julho em Santo Antônio do Palma. As atividades terão início às 10h15 da manhã com a procissão e a bênção de veículos. Em Veranópolis, ponte na linha Barros Cassal será totalmente interditada para reconstrução. Interdição será realizada na terça e quarta-feira, dias 14 e 15 de julho. Brigada Militar captura foragido investigado por dezenas de homicídios em Getúlio Vargas e região. Conforme a Brigada Militar, o preso possui extensa ficha criminal, é suspeito de participação em mais de 20 homicídios e é apontado como um dos líderes de uma facção criminosa. Polícia Civil prende suspeito de abigeato e apreende armas e equipamentos em Vacaria. Também foi apreendida uma caminhonete Ford Export com vestígios de sangue que será submetida à perícia. FIFA defende arbitragem e nega influência externa na Copa do Mundo. Chefe da arbitragem da FIFA explicou lances contestados pela seleção egípcia e afirmou que os árbitros do Mundial atuam com total independência. Corpo de Bombeiros Voluntários de Manaus realiza visitação pública. Quartel Central abrirá as portas para a comunidade. CTG Porteira do Rio Grande promove campanha de arrecadação de artigos gaúchos. A iniciativa convida a comunidade a doar peças que já não utiliza mais. OAB Vai à Escola promove palestras sobre bullying e cyberbullying na Escola Inácio de Souza Pires. A atividade foi conduzida pelo presidente da comissão OAB Vai à Escola, Dr. Clóvis Rodrigues da Silva Júnior. Essa informação de Vacaria. E reunião fortalece plano de resposta a emergências e desastres no município. Encontro reuniu integrantes da Defesa Civil Municipal, Vigilância em Saúde, Vigilância Sanitária, Atenção Primária à Saúde e Assistência Social. Diversas informações para você no nosso site em tuaradio.com.br. Lembrando que somos 7 emissoras aqui no Rio Grande do Sul, trazendo muita informação para você. Diariamente, né? Muitos destaques para você conferir em tuaradio.com.br e você também acessa a programação aí das nossas emissoras. Agora 18 minutos faltando para 7 horas da noite. Seguimos com muito mais música por aí, por aqui. Tá chegando Tchê Garotos.
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E ao som dos farrapos, gritos que se perderam, vou deixando meu abraço para você. Muito obrigada para você que seguiu até aqui com a gente, aqui na Rede Tua Rádio, neste nosso programa de domingo. Foi um prazer imenso estar com vocês neste domingão te fazendo companhia. Desejo para você uma ótima semana, tudo de bom para você e siga acompanhando a gente aqui na Rede Tua Rádio, viu? Amanhã estarei novamente na programação da Rede Tua Rádio com as notícias da hora durante a tarde. E claro, você é o nosso convidado aí para seguir acompanhando a nossa programação. Tuarádio.com.br, você confere muita informação e também ouve aí a nossa programação. Um abraço, ótima semana, ótimo restinho aí de domingo para você. Paz e bem.

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